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1: Olá, boa noite. Começa agora o Frequência 100,9. Seja muito bem-vindo e obrigada pela sua sintonia. Eu sou Tessia Gonçalves e te faço companhia até a meia-noite. Nos trabalhos técnicos, Carlos Ferreira. E a programação musical é do Wilson De Lucas. E a gente começa muito bem com Boa Sorte, Vanessa da Mata e Ben Harper. Música.

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0: Você conferiu Barão Vermelho, Por Você, de Maurício Barros, Mauro Santa Cecília e Frejá. Skank, Balada do Amor Inabalável, de Samuel Rosa e Fausto Fawcett. Paulo Ricardo e Toquinho, Tarde em Itapuã. E a gente começou com Boa Sorte, Vanessa da Mata e Ben Harper.
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0: Continuamos com nosso Frequência 100,9. Muito obrigada pela sua audiência. Vamos juntos até a meia-noite. Agora, ao som de Leila Pinheiro, Coisas do Brasil. Música.

0: Este foi Djavan cantando Lilás, Marina Lima, Fugaz, de Marina Lima e Antônio Cícero. E teve também Leila Pinheiro, Coisas do Brasil.
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0: Ótima noite para você que nos acompanha pela Rádio Inconfidência FM 100,9, a Brasileiríssima. Por aqui, só música boa. Vamos ouvir no nosso Frequência 100,9, Biquíni Cavadão. Vento, ventania.

0: Seu Jorge, mina de condomínio, de Seu Jorge, Gabriel Moura e Pierre Aderne, também Pretinho da Serrinha. Cidade Negra, ou Erê, de Tony Garrido, da Gama, Lazão, Bino, Bernardo Vilhena. E Biquíni Cavadão, Vento Ventania.
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0: E quando a noite de sábado chega, você já sabe, a sua melhor companhia desembarca aqui na Inconfidência FM 100,9, a Brasileiríssima. Fique com a gente ao som de Jorge Benjor, W Brasil.

0: gente tocou para você 14 Bis, Linda Juventude, de Flávio Venturini e Márcio Borges. Ana Carolina, Tudo Bem, de Lulu Santos. Frejá, Na Rua, Na Chuva, Na Fazenda, de Hildon. E a primeira foi Jorge Ben, com W Brasil.
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0: Boa noite, muito boa noite para você que nos acompanha pela Inconfidência FM 100,9, a Brasileiríssima. Muito obrigada pela sua audiência. Eu conto com você, hein? Até a meia-noite, aqui no nosso Frequência 100,9, para tornar a sua noite de sábado ainda melhor. Vamos ouvir Caetano Veloso, Beleza Pura.

0: Do som Dentro da Minha Cabeça, de Jerônimo Duarte e Lula Queiroz. E você ouviu também Caetano Veloso, Beleza Pura.
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0: Seguimos com nosso Frequência 100,9. É, algumas aqui, ó, são para cantar junto com o coração. Chegando para você, os Paralamas do Sucesso, Uns Dias.

0: Rádio Táxi, Sanduíche de Coração. Os Paralamas do Sucesso, Uns Dias, de Herbert Viana.
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0: Excelente noite de sábado para você. Seguimos ouvindo Jota Quest. Fácil.

0: A gente tocou pra você Kid Abelha, Os Outros, de Leone, Tribalistas, Velha Infância, de Tribalistas, Davi Moraes e Pedro Baby, Baby do Brasil, Menino do Rio, de Caetano Veloso, e também Fácil, com Jota Quest.
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0: Muito mais música e qualidade para você aqui na nossa FM 100,9, a Brasileiríssima. Vamos ouvir Noite do Prazer, com Brilho.

0: Beto Guedes, Paisagem da Janela, de Fernando Brant e Lô Borges. Ed Mota, Baixo Rio, de Fábio Fonseca, Luiz Fernando, Marcelo Mansur e Ed Mota. E a primeira foi com a banda Brilho, Noite do Prazer, de Cláudio Zoli, Paulo Zdanovski e Arnaldo Brandão.
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0: Última hora do nosso Frequência 100,9. E você é muito mais que bem-vindo e bem-vinda. Vamos juntos até a meia-noite. Tem ainda muita música boa passando por aqui para você. Eu sou a Tessia Gonçalves, muito obrigada pela companhia. E a programação musical é do Wilson de Lucas. Seguimos ao som de Carla Sabá.

0: A gente tocou para você Jorge Versilo, Que Nem Maré, Flávio Venturini para Lennon e McCartney, de Fernando Brant, Lô Borges e Márcio Borges, Legião Urbana, Índios, de Renato Russo, e Carla Sabá, Sonífera Ilha, de Branco Melo, Carlos Bamac, Ciro Pessoa, Marcelo Fromer e Tony Belotto.
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0: Dalto, Pessoa, dele e Cláudio Rabelo. E a primeira foi com Fafá de Belém, Sereia, de Nelson Mota e Lulu Santos.
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0: Rádio Inconfidência FM 100,9, a brasileiríssima. Por aqui, só música boa. Uma linda noite de sábado para você, agora ao som de Paula Morelenbaum.

0: Esse foi Caetano Veloso cantando Sina, parceria dele com Djavan. Gilberto Gil, Drão, Clube do Balanço, Paz e Arroz, de Jorge Benjor. E também você ouviu Paula Morelenbaum, Tomara, de Vinícius de Moraes.
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0: Última sequência aqui do nosso Frequência 100,9 na Brasileiríssima. Você fica agora com Ana Vilela, o Leãozinho.

0: Você ouviu Titãs, Porque Eu Sei Que É Amor, de Sérgio Brito e Paulo Miklos, Cleiton e Cledir, Viva, e também Ana Vilela, O Leãozinho, de Caetano Veloso. E o nosso Frequência 100,9 de hoje fica por aqui, mas sábado que vem tem mais. Eu sou a Tessia Gonçalves, te agradeço pela companhia e audiência. Agradecimentos também aos trabalhos técnicos de Carlos Ferreira. Mais uma vez, muito obrigada e um ótimo domingo para você. Tchau, tchau.
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4: Seja bem-vindo, seja bem-vinda. A partir de agora você ouve o programa Memória Nacional. Eu sou Valesca Falsi e te acompanho até às 5 da madrugada. A programação musical é feita pela Lúcia Carneiro. Trabalhos técnicos de Nilda Mendes. Muito obrigada pela sua audiência. Tem na mesa de som Zé Carlos Figueiredo. O programa Memória Nacional vai ao ar todos os dias da semana, trazendo para você clássicos da música popular brasileira contemporânea, aqui pela AM880 e FM 100,9. Vamos abrir a nossa programação de hoje com Jota Quest.

0: Didi Abelha, Pintura Íntima, de Leone Paula Toller, Arnaldo Antunes, Socorro, a música dele da Alice Ruiz, Léo Jaime, A Vida Não Presta, música que ele fez com Leandro e Selvagem Big Abreu, Jota Quest, Amor Maior.
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1: Vamos seguir com Paralamas do Sucesso.

0: Skank, resposta de Nando Reis e Samuel Rosa. Lulu Santos, Tão Bem. Tuskental, Natureza Humana, versão é do Jorge do Ali Salomão. Paralamas do Sucesso, Saber Amar, música do Herbert Viana.
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1: Obrigada pela sua companhia aqui no rádio. Vamos ouvir agora Titãs com Família.

0: Metrô, Tudo Pode Mudar, de Joey Ronaldo. Cinema 2, Não Me Iluda, de Fábio Fonseca. Biquíni Cavadão, Zé Ninguém. Titãs, Família, de Tony Bellotto e Arnaldo Antunes.
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0: Quem canta agora é Tim Maia, ao lado de Gal Costa.

0: você.
1: Silvia Patrícia, Marca de Amor Não Sai. A Cor do Som abriu a porta de Gilberto Gil e Dominguinhos. Tim Maia e Gal Costa, Um Dia de Domingo, de Sullivan e Massadas.
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1: Este é o Memória Nacional, o programa que vai ao ar todos os dias da semana, de meia-noite às 5, aqui na M880 e FM 100,9, transmitindo diretamente de Belo Horizonte. Clara Nunes com Conto de Areia. É agora.

0: Tereza Cristina e Grupo Semente, Coração Leviano, de Paulinho da Viola. Marçal, Facho de Esperança, com a participação do Sereno. Roberto Ribeiro, Acreditar, música de Dona Ivone Lara e Delcio Carvalho. Clara Nunes, Conto de Areia, de Romildo e Toninho.
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1: Agora tem Djavan com Pétala.

0: Essa foi Maria Bethânia, Infinito Desejo, música do Gonzaguinha. Ivan Lins, A Noite. Simone cantou Ludo Real, de Vinícius Cantuari e Chico Buarque. E Djavan, Pétala.
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0: Quem chega agora é Nana Caymmi.

Tadeu Franco, Onde Eu Nasci Passa um Rio, música do Caetano, Lô Borges, Um Girassol da Cor do Seu Cabelo, de Lô e Márcio Borges, Milton Nascimento, Dele do Brant, Canção da América, Nana Caymmi, A Saudade Mata a Gente. Poder.

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2: E a próxima sequência começa com Chico Buarque.

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0: Eduardo do Zeque, Folia no Matagal, dele do Luiz Carlos Góes, Nem Mato Grosso Tanto Amar, de Chico Buarque, Na Ozete Canto Atlântida, de Rita Lee Roberto de Carvalho, Chico Buarque, Ludo Real, a música dele do Vinícius Cantuária.
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0: Muito obrigada pela sua audiência. Estamos aqui ouvindo clássicos da música popular brasileira contemporânea no Memória Nacional. Agora, Roberto Carlos com O Quintal do Vizinho.

0: Vando, Fogo e Paixão, música da Rose. Fagner, Borbulhas de Amor, versão em português feita pelo Ferreira Goulart. Joana, Espelho, e teve também o Roberto Carlos com O Quintal do Vizinho, música que ele fez com o Erasmo.
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0: E seguimos com o Fafá de Belém cantando Bilhete.

0: MPB4 e Lua E. A música de Cabana e Norival Reis. Jussara Silveira, Nem Eu, de Dorival Caymmi. Gonzaguinha, Sangrando e Fafá de Belém, Bilhete. Divan Lins e Vitor Martins.
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0: Chegando Márcia com Mesa Farta.

0: Francis Heim, dele do Chico Buarque, Embarcação. Leila Pinheiro, Ainda Mais, de Eduardo Godim, Paulinho da Viola. Toquinho, Caso Sério e Márcia, Mesa Farta, de Nelson Cavaquinho e Guilherme de Brito.
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0: E vamos ouvir a voz de Elis Regina.

0: Sérgio Mendes, Rio de Janeiro, de Ginga e Aldir Blanc, Jorge Benjor, Minha Teimosia é uma Arma para Te Conquistar. Gilberto Gil, Palco. Elis Regina, Caxangá, de Milton Nascimento e Fernando Brant.
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0: Você está ouvindo Memória Nacional aqui no AM 880, FM 100,9 em Belo Horizonte. Vamos ouvir Paulinho da Viola com Coração Leviano.

0: João Bosco, dele do Blank, Plataforma, Luiz Melodia, Estácio, Eu e Você. João Nogueira, dele do Paulo César Pinheiro, Poder da Criação. Bete Carvalho cantou Tesoura Cega e Paulinho da Viola, Coração Leviano.
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0: Quem chega agora é Baby do Brasil.

0: Daniela Mercury cantou com Herbert Viana, Só Pra Te Mostrar. Pepeu Gomes, dele da Baby da Hiroca, Planeta Vênus. A Baby Consuelo cantou Todo Dia Era Dia de Índio, música do Benjor. 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
0: Muito obrigada pela sua audiência. Tunai agora com Toda Vida Que Tiver.

0: Zélia Duncan, Lá Vou Eu, de Rita Lee e Luiz Sérgio. Tavito, Aquele Beijo, de Tavito e Neia Zambuja. Ângela Rorô, Só Nos Resta Viver. E Tunai cantou Toda a Vida Que Tiver.
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0: Chegando Marina Lima com Nada por Mim.

0: Acabamos de ouvir Cazuza com Exagerado, dele, Leone e Ezequiel Neves, Guilherme Arantes, Loucas Horas, Nenhum de Nós, Astronauta de Mármore. Teve também Marina Lima, Nada por Mim, música do Herbert Viana e da Paula Toller.
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0: E abrimos agora a nossa última hora de hoje com Engenheiros do Havaí.

0: O grupo Hanoi Hanoi com fanzine de Arnaldo Brandão e Tavinho Paes, Barão Vermelho, Por Você, de Frejá e Mauro Santa Cecília. Rita Lee, Amor e Sexo. A música da Rita, do Roberto e do Arnaldo Jabor. Engenheiros do Havaí, Terra de Gigantes.
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0: Esse foi o grupo Titãs para dizer adeus de Tony Bellotto e Nando Reis, Kiko Zambianchi, Primeiros Erros, Cássia Eller, Lanterna dos Afogados de Herbert Viana, Lulu Santos, Tempos Modernos.
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0: Uma ótima madrugada para você, chegando Fábio Júnior com Alma Gêmea.

Peninha cantou Sonhos, Hildon na Sombra de uma Árvore e Fábio Júnior, Alma Gêmea, música do Peninha. Baixou, clicou, tocou. 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
2: E agora vamos de Beto Guedes cantando Paisagem na Janela.

0: Sai Guarabira, cheiro mineiro de flor, 14 bis, Nova Manhã, de Flávio Venturini e Márcio Borges. Roupa Nova, Um Pouco de Amor, de Thomas Roth e Luiz Guedes. Beto Guedes, Paisagem da Janela, de Lô e Fernando Brant. Memória Nacional fica por aqui. Eu sou Valesca Falsi, agradeço a sua companhia. A programação que você ouviu é de Lúcia Carneiro, trabalhos técnicos Nilda Mendes. Na mesa de sons é Carlos Figueiredo. Muito obrigada pela sua companhia nesta madrugada aqui no Memória Nacional. Daqui a pouquinho eu tô de volta, então eu te espero à meia-noite.
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3: 5 horas.
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3: Bom dia para você, bom domingo. Vamos juntos até às 8 horas da manhã, com programação musical de Wilson De Luca, mixagem José Carlos Figueiredo. Eu sou Everton Gontijo e hoje abrimos com Caetano Veloso.

0: Rita Lee, Banho de Espuma, de Rita Lee, Roberto de Carvalho, Ney Mato Grosso. Não Existe Pecado ao Sul do Equador, de Rui Guerra e Chico Buarque. Ana Carolina, Quem de Nós Dois, de Dedian Luca Grignani, Máxima Luca, Ana Carolina e Dudu Falcão. Caetano Veloso, O Leãozinho, do Caetano.
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Tim Maia gostava tanto de você, do Edson Trindade. Fernanda Abreu aprendendo a jogar, do Guilherme Arantes. Criolo e Ivete Sangalo, Lábios de Mel, de Cleonice Aparecida e Edson Trindade. Paulinho Mosca, O Último Dia, do Paulinho Mosca.

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0: 14 bis Planeta Sonho de Vermelho, Venturini e Márcio Borges. Kiko Zambianchi, Primeiros Erros do Kiko, RPM, A Cruz e a Espada, de Paulo Ricardo.
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0: Um ótimo dia para você que está na Brasileiríssima, que de abelha e lenine.

Marina, eu te amo você, do Kiko Zambianchi. Dalto Pessoa, de Dalto e Cláudio Rabelo. Melim, ouvi dizer, de Melim. Que de Abelha e Lenine, na rua, na chuva, na fazenda, de Hildon.

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13: Bom dia, você está na brasileiríssima Casa da MPB. Vamos até às 8 horas da manhã. Bom Dia Inconfidência, Nando Reis.

0: Guilherme Arantes, Olhos Vermelhos, do Guilherme Arantes, Roberta Campos, Grande Hotel, de Paula Toller, George Israel e Luiz Farias, Nando Reis, Muito Estranho, de Dalto e Cláudio Rabelo. 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
4: 100,9 Brasileiríssima, Caetano Veloso.

0: Guto e Maurício Barros, Caetano Veloso para te lembrar de Ney Lisboa.
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0: Bom domingo para você que está na Brasileiríssima, um clássico da MPB, do Clube da Esquina, Lô Borges.

0: Lulu Santos, Tempos Modernos, do Lulu Santos, Daniela Mercury e Cidade Negra, Estrelas, de Carlos Neto e Tennyson Del Rey, Loborges, Equatorial, de Márcio Borges, Beto Guedes e Loborges. 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
0: Na Brasileiríssima, Isa.

Zélia Duncan, Tudo Sobre Você, de John Ulloa e Zélia. Pato Fu, Vida Diet, do John. Cazuza Faz Parte do Meu Show, de Cazuza e Renato Ladeira. Isa, Dona de Mim, de Liliane Carvalho e Arthur Marques.

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12: Bom dia, bom dia. Vamos até as 8 horas da manhã. Essa é a Brasileiríssima 100,9. Marcelo Genesi e Laura Lavieri.

0: Titãs Marvin, de Dombar, Sérgio Brito e Nando Reis, Paralamas e Marisa Monte, O Amor Não Sabe Esperar, do Herbert Viana, Marcelo Genesi e Laura Lavieri, Pra Sonhar, do Genesi.
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0: Bom Dia Inconfidência traz Joana.

Capital Inicial, música urbana de André Pretórios, Felipe Lemos, Flávio Lemos e Renato Russo. Cássia Heller, Malandragem, de Cazuza e Frejá. Dalto, Espelhos d'Água, dele Cláudio Rabelo. Joana, Um Sonho a Dois, de Michael Sullivan.

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5: 100,9 Brasileiríssima, Leone.

0: Ciência.
1: 7:36.
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0: Zé Cabaleiro, telegrama do Zé Cabaleiro, Beto Guedes, Quando Te Vi, de Meredith Wilson e Ronaldo Bastos. Leone, fotografia, de Léo Jaime e Leone.
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0: Agora você ouve Roupa Nova.

0: Ritchie pelo Interfone, de Ritchie e Bernardo Vilhena, Rita Lee Mutante, de Rita Lee e Roberto de Carvalho, Roupa Nova, A Força do Amor, de Cleberson Hurst e Ronaldo Bastos. Chegamos ao final do Bom Dia em Confidência, que teve programação musical de Wilson De Luca. Mixagens José Carlos Figueiredo. Eu sou Everton Gontijo. Continue na Brasileiríssima, ouvindo sempre o melhor da MPB. Bom domingo para você.
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3: 7h55.
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1: Não importa o tamanho ou o modelo do seu rádio, o universo inteiro cabria. Olá, mundo! Eu sou Renato Las Casas. Como sempre, é com uma alegria astronômica que estamos iniciando mais um O Universo. Um programa fruto de parceria entre o Grupo de Astronomia da UFMG, a Rádio Inconfidência e a Rádio UFMG Educativa. A curiosidade é o combustível da ciência. Aqui comigo, Isabela Galáctica, a curiosa!
2: Olá, mundo!
1: Tudo beleza, Isabela?
2: Tudo beleza, professor.
1: Sua semana, beleza?
2: Sim, foi uma semana de estudo. Só tem uma coisa, professor. O tempo tá muito ruim e não tá dando pra observar nenhum astro direito.
1: Pois é, Isabela. Antes da época de céu ruim, né? Não era pro céu estar ruim aqui nessa região do planeta que a gente vive, não. Aqui em Minas Gerais, normalmente, nós começamos a ter o céu fechado, como estamos tendo esses dias, só lá em meados de outubro. Ô Isabela, mas o céu está tão ruim que nós não temos nem falado sobre o céu do fim de semana. Esses dias mesmos, Vênus estaria dando o maior show se não fosse esse céu fechado. Vênus está muito, mas muito brilhante no início das noites, um pouco acima de onde o sol se pôr. Mas, infelizmente, segundo a meteorologia, a probabilidade do céu abrir, essas nuvens se dissiparem para que nós possamos ver Vênus, é muito pequena.
2: Pois é, uma pena, né, professor?
1: Mas, Isabela, e como que andam suas curiosidades? Conta aí.
2: Professor, é verdade que até o final do ano nós devemos ter muitos desastres no Brasil devido ao El Niño?
1: Parece que sim, Isabela. Tudo indica que sim. Mas para falar para a gente sobre isso, nós vamos receber o professor Fabrício Rodrigues dos Santos, lá do Instituto de Ciências Biológicas da UFMG.
2: Ah, beleza.
1: E nós vamos aproveitar, vamos perguntar a ele sobre as consequências daquele projeto de colocar grandes espelhos no espaço para refletir a luz do Sol e iluminar determinadas regiões aqui no nosso planeta. Quais vão ser as consequências disso para a flora, para a fauna e para nós próprios?
2: E nós estamos cada vez mais agredindo o nosso planeta, né?
1: Pois é, Isabela. É urgente que a gente diminua essas agressões. O ideal seria pararmos, né? Pararmos completamente. Agora, em vez de diminuirmos, parece que nós estamos aumentando. É com uma alegria astronômica que mais uma vez nós estamos recebendo no O Universo Fabrício Rodrigues dos Santos.
3: Olá, mundo!
1: O Fabrício é um antigo colaborador do nosso programa. Ele é professor titular do Instituto de Ciências Biológicas da UFMG, professor do Departamento de Genética, Ecologia e Evolução. Mas que saudade, Fabrício. Você nunca ficou tanto tempo sem nos ajudar aqui no O Universo como dessa vez.
3: Sim, teve um momento que eu participei várias vezes, né? E aí tem já mais de ano, né, que não participa.
1: Você sabe, né? Além de uma alegria astronômica, é sempre uma honra astronômica recebê-lo aqui no Universo. Mas, Fabrício, o mundo não anda bem, não, né? Às vezes eu penso que nós estamos andando para trás.
3: Não, não anda.
1: A humanidade tem feito cada coisa. A minha preocupação pro desrespeito que nós temos tido para com o planeta, que tem levado ao aumento do aquecimento global, só está aumentando. Esse El Niño que nós estamos tendo agora, ele pode ser imputado, essa força dele, pode ser imputado ao aquecimento global, Fabrício?
3: O El Niño é esse fenômeno cíclico, né? Que acontece a cada 2 ou 7 anos. E geralmente tem o Super El Niño, né? O último Super El Niño foi nos anos 80, 82, 83, que teve uma catástrofe, né? Em vários lugares, vários problemas climáticos. E o que acontece é isso. Esse evento que é cíclico, ele volta muito mais exagerado com as alterações climáticas, que é o que a gente está vendo agora, né? Ela aqui no Brasil ainda está meio tímido, mas em outros países, por exemplo, na costa Pacífico, né? Ali no Peru, Equador, Colômbia, já tem problemas sérios. Inclusive, choveu no deserto peruano aos montes, né? Assim, coisa que não chovia há mais de 100 anos.
1: Olha, eu não lembro... Podia haver, eu não tinha notícia. Eu não lembro de tornado aqui no Brasil. Agora virou uma coisa frequente, comum, né?
3: Sim, em São Paulo, né? A gente já teve umas demonstrações do que pode ocorrer aqui. Mas, na verdade, o Super El Niño aqui ainda vai trazer as consequências, né? A gente não viu nada ainda.
1: Pois é.
2: E, Fabrício, como podemos diferenciar os impactos que são causados pelo El Niño daqueles que são relacionados ao aquecimento global?
3: Não, na verdade, o El Niño é esse sistema cíclico que sempre existiu. Mas o que a gente está vendo é o empoderamento do El Niño pelo aquecimento global, né? A energia acumulada pelo aquecimento global, ele exagera esse ciclo do El Niño. Por isso que a gente está tendo um super El Niño que parece que vai ser o maior, sei lá, dos últimos 200 anos. Né? Então, isso é o resultado das mudanças climáticas. Então, a gente já está vendo essas consequências e em vários níveis. Né? Esse é relacionado ao El Niño, que está realmente um super El Niño aí, com esse poder que veio aí do aquecimento global.
1: Mas a frequência vai aumentando e a força também do evento vai gradativamente aumentando. É isso mesmo, né, Fabrício?
3: Na verdade, o El Niño, ele às vezes ele falha 6 anos e aparece 7 anos depois. Mas mais recentemente, realmente tem sido mais frequente, né? Mas não esse super El Niño, né? Como eu te falei, o último foi nos anos 80, né? E a gente está tendo um agora que realmente... Eu estive no Peru em julho e o que tinha de bicho morto para todo lado, porque lá tem a corrente de Humboldt, né? Que é muito fria. Lá, por exemplo, a cidade de Lima está na mesma latitude parecida com Salvador. Só que lá faz muito frio normalmente. E era inverno, era para estar com jaquetas e tudo. Eu estava sem roupa de frio. E isso não acontece há muito tempo. Meu colega de quase 70 anos falou que nunca tinha visto um inverno tão quente lá em Lima, né, nesse período do ano. Então já tem coisas acontecendo. Eu até assisti uma notícia no jornal de lá, vários pelicanos que invadiram lá o porto de pesca, porque eles estavam atrás do peixe, porque eles não conseguem agora comer peixe, porque os peixes, por causa da corrente que está mais quente, de Humboldt, as anchovas, que é o peixe que eles comem, eles vão para o fundo, e aí os pelicanos não conseguem alcançar os peixes tão fundo, e eles estão morrendo de fome e estão invadindo o local lá dos pescadores, né, tentando roubar os peixes deles de tanta fome.
1: Que coisa, hein? Que coisa. É. Fabrício, ainda tem, de vez em quando a gente encontra alguém que questiona que isso tudo, que o aquecimento global está acontecendo independente das ações humanas. O que você diz para essas pessoas?
3: Bem, essas pessoas não sabem o que estão falando, né? Porque é tão evidente o que está acontecendo. Né? Já passou desse momento das dúvidas. Até os céticos, né? Um deles é um cientista político, que não é nem da área, né? Relacionada à mudança climática, mas ele era um cientista político, que é o Bjorn Lomborg. Ele já não diz mais que não tem, né, as mudanças climáticas. Mas ele é negacionista no sentido de que realmente, talvez, isso não é de origem antropogênica, e mesmo que seja, a gente está combatendo ela de forma errada, né? É um cara que promove a discórdia aí nesse sentido, dizendo que não é a ciência que vai salvar, que tem outras estratégias, mas é um cara que foi até preso por causa de fake news, né? E isso era vado lá nos anos 90, que tinha muito questionamento, né? Tinha muitas dúvidas sobre a estatística que levava às conclusões e às previsões futuras das mudanças climáticas, né? Mas recentemente, né, basta ver a comissão que teve lá no Congresso para discutir mudanças climáticas, foi em 2023 que eles convidaram, por exemplo, Carlos Nobre, né, que é um cientista muito famoso aqui do Brasil, que faz parte do painel de mudanças climáticas, que é o IPCC, né, e foram lá para o Congresso e chamaram um professor aposentado lá da Universidade de Alagoas para falar, né, da a outra, outro lado da história. Né? Então, tudo que ele diz é que isso não existe, né, que isso é um exagero, mas o cara não tem quase nenhuma publicação sobre o assunto. Né? Era aposentado, já aposentado há mais de 10 anos, e é um negacionista, claro. Né? E nessa conversa lá no Congresso, já tinha a previsão do problema lá no sul, da probabilidade de aumento das chuvas por causa das previsões, né, das alterações climáticas. E aí ele falou, podem ficar tranquilo, não vai acontecer nada, isso é um absurdo que fizeram, né? Isso é um grande sensacionalismo, uma notícia fantasiosa, né? Só que aí aconteceu e nunca mais falaram do assunto, né? O cara pode falar lá no Congresso e com certeza ele já foi convidado para vários outros eventos para dizer que não tem mudança climática afetando a humanidade.
2: O El Niño, ele também pode influenciar na agricultura e na produção de alimentos. E de que maneira isso é feito e afetado?
3: Bem, o El Niño, ele é uma consequência desse aumento da temperatura média da água dessa corrente de Humboldt, ou corrente do Peru, que é essa corrente muito fria que torna o Pacífico na costa peruana e chilena o mar mais rico do planeta, né? Porque a corrente fria, ela permite a absorção de mais oxigênio, aí tem mais peixe. E além disso, tem muita irradiação solar. A água devia ser muito mais quente, não é? Mas em contrapartida, a gente tem esse mar extremamente rico e muda completamente nesse período de El Niño, com aquecimento, que agora acho que estava 4 graus acima do esperado há pouco tempo, né? É muito alta a temperatura. E isso promove inúmeras consequências que depende de outras condições climáticas, né? Inclusive de outras correntes oceânicas que tem por aí, inclusive uma no Ártico, né? Que tem alterado um pouquinho as previsões que fizeram sobre esse El Niño de agora. E aqui no Brasil, normalmente o que acontece, né? No norte e nordeste fica mais seco e na parte sul fica mais úmido, né? A gente está tendo essas chuvas de agora, alguns disseram que já é uma consequência do El Niño, né? Chover e agosto, né, como aconteceu aqui em Minas Gerais, mas a gente ainda não teve aquelas chuvaradas enormes lá no Rio Grande do Sul, mas teve no Paraná. No Paraná está tendo inundações, né, no norte do Paraná ali, foi uma semana que choveu 300 milímetros. Então já tem algumas consequências que provavelmente tem a ver com o El Niño, mas o El Niño mesmo, as principais consequências vão ser agora de outubro para frente e que pode estender aí para o primeiro semestre de 2027. Então vamos ver o que vai acontecer. Mas o El Niño é tão importante que a alteração dele é falada desde a época dos Incas. Eles faziam previsões para os plantios e nesses anos fugia tudo ao controle. Eles não sabiam como proceder exatamente quando tinha o El Niño.
1: Ô Fabrício, e nós sabemos das nossas várias ações contra o meio ambiente, qual aquela mais prejudicial, qual aquela que mais tem levado ao aquecimento global? É o desmatamento, a queima de combustível fóssil.
3: O evento básico, né, é simplesmente o aumento do gás carbônico na atmosfera. Agora, esse gás carbônico ele tem múltiplas fontes, né? Na maior parte do mundo é principalmente queima de combustível fóssil. Mas no Brasil, a maior contribuição é queimada. Tanto na Amazônia, Cerrado, Mata Atlântica, né, Pantanal. E, inclusive, agora já tem uma seca no Pantanal, que parece estar relacionada com esse El Niño. E o pessoal está com muito medo de novas queimadas por ali, queimadas, né, que são iniciadas aí por agricultores, né, de forma criminal e acaba expandindo para vários outros terrenos, né, e inclusive parques florestais. Então a gente tem aí um evento de aumento do CO2 que está sempre se retroalimentando, né? Porque aumenta a quantidade de gás carbônico, aquecimento global, mudanças climáticas extremas, né? Inclusive o aumento da incidência dessas queimadas que retroalimentam o processo e aumenta ainda mais a quantidade de CO2.
1: E às vezes eu tenho a impressão que nós estamos andando para trás. Você conhece o projeto da Reflect Orbital, uma empresa norte-americana, de colocar espelhos no espaço para refletir a luz do Sol e iluminar grandes regiões do nosso planeta?
4: Uma empresa norte-americana, a Reflect Orbital, está desenvolvendo satélites equipados com grandes espelhos capazes de refletir a luz solar para pontos específicos da superfície terrestre. O primeiro satélite do projeto deverá ser lançado ainda em 2026. A empresa pretende utilizar essa tecnologia para iluminar áreas durante a noite e, principalmente, ampliar o período de funcionamento de usinas solares. A proposta também provoca preocupação entre cientistas. Se essa tecnologia for utilizada em grande escala, pode alterar os ciclos naturais de animais, insetos e aves, além de afetar o próprio ritmo biológico dos seres humanos.
1: E um projeto como esse?
3: Pois
1: isso
3: é.
1: Isso é uma coisa de... vai pesar muito, vai aumentar muito o aquecimento global devido a isso?
3: Eu não sei o quanto eles vão realmente de aumentar em termos de temperatura. Eu tô, pela leitura que eu fiz, né, a maior parte desses espelhos vai ter uma incidência maior na iluminação desses pontos que eles querem iluminar, inclusive com sistemas de captação de energia solar, para aumentar a quantidade de tempo que esses painéis solares captam iluminação. Então, eles vão usar esses espelhos para fazer isso também, né? Então, eu acho que o principal problema realmente vai ser a questão da iluminação, que isso vai impactar, inclusive, na vida selvagem, né? Animais e plantas têm o ritmo circadiano deles, né? O relógio biológico que eles estão acostumados, né? Por exemplo, algumas plantas lá, elas têm um período que elas têm que florescer, né? Que elas têm que hibernar, alguma mudança ali do metabolismo delas, e justamente isso é reconhecido pelo tamanho do dia. Então, se eles alterarem essa iluminação, isso vai estar artificialmente mudando, né, alterando o ritmo circadiano dessas plantas. E animais também. Na verdade, principalmente animais, que são muito dependentes aí de noite e dia, né? Animais noturnos, animais diurnos. Provavelmente isso vai trazer um impacto muito sério. Mas eu acho que talvez uma das consequências mais óbvias, que eu tenho visto algumas discussões na literatura, é justamente da sua área, Renato, da astronomia, né? O céu vai ficar poluído por essa iluminação extra, né? Inclusive,
1: com toda certeza.
3: Inclusive, já é registrado de uma tentativa anterior, um projeto piloto que fizeram os russos nos anos 90, que eles iluminaram uma parte do norte da Rússia ali, né, nos anos 90, com um satélite que eles lançaram lá, uma membrana espelho, que projetava um raio de luz ali numa área da Sibéria, lá na Rússia. E o pessoal na Europa via esse facho de luz cruzando o céu. Mas isso era um só. Pelo que eu entendi, esse pessoal dessa iniciativa, que agora teve uma liberação para o estudo piloto, eles pretendem colocar 50 mil desses espelhos por esses satélites, né, para tentar iluminar essas áreas do hemisfério norte. Como é que vai ser isso, né? Que coisa louca.
1: Ou seja, mesmo você estar numa região longe daquela região iluminada, o seu céu vai ficar prejudicado, o seu céu noturno vai ficar prejudicado devido a essa luz, a esses raios de luz que saem do espelho, vão até lá onde está iluminando, serem espalhados pela atmosfera.
3: Eu imagino a loucura que vai ser você estar observando isso. Inclusive, esses raios vão encontrar debris, né, na atmosfera, né, vão encontrar partículas, vai ficar tudo iluminado, não é, Renato?
1: Isso aí, ou seja, você vai perdendo o contraste do céu, né? Aqueles objetos menorzinhos, menor brilho, você passa a não ver. E os objetos mais brilhantes, você vê com um brilho menor.
3: Meu Deus. Vai ser uma catástrofe em vários aspectos, né? Tudo em nome do lucro, né? Para essas empresas aí que vão vender esse serviço, né? Provavelmente para o governo e para diversas empresas também.
1: Mas em se falando no uso irresponsável do espaço, no uso do espaço, sem medir as consequências, sem ver o que vai ser daqui 10, daqui 50 ou 100 anos. Semana passada nós tivemos uma notícia. Nossa, como eu gostaria de não ter ouvido essa notícia. O governo do Donald Trump assumiu que os Estados Unidos têm armas no espaço. Eu não sei para onde que a humanidade está caminhando, sabe? Eu não gosto nem um pouco dos rumos que a humanidade está tomando. quando os meus netos tiverem minha idade, nossa, o planeta vai estar um horror. Para eles terem as coisas básicas, eles vão ter que lutar, que suar. O planeta vai estar aí, podemos dizer, em guerras, revoluções, direto e reto. O pessoal vai estar brigando, muitas vezes, por coisas simples, como água. Aqui, ô Fabrício, vamos imaginar algo daqui o quê? 10 mil anos, 500 mil anos, se nós não nos auto-extinguirmos. Nós vamos ser muito diferentes do que somos hoje. E essa diferença vai depender sobremaneira do caminho pelo qual nós passamos?
3: Bem, o que a gente vê atualmente já tem uma mudança enorme que a gente chama de origem antropogênica, né? O mundo é completamente diferente, né? Basta ver o quanto está acelerada aí as extinções, né? Que inclusive por espécies exóticas, né? Vários animais aí, você anda em qualquer estrada à noite, você vê aquele tanto de gato, por exemplo. Então é comendo os bichos nativos por aí, né? A gente está vendo impactos enormes da humanidade, tanto que a gente chama esse período atual de antropoceno, né? Que uma única espécie está mais ou menos alterando ele de uma maneira tão significativa que definitivamente daqui 10 mil anos vai ser totalmente diferente esse planeta, considerando que a nossa espécie vai continuar existindo aí, se existir. Mas eu acho que também
1: o consenso alguma hora prevalecer, né?
3: Pode ser, é uma possibilidade com alguma catástrofe e os que sobrarem tem alguma reflexão sobre isso, né? Que possa de alguma forma mudar o caminho aí desse desenvolvimento tecnológico para trazer qualidade humana e não só trazer, né, benefícios para alguns indivíduos, para algum setor da sociedade.
1: E ao mesmo tempo, paralelamente a isso, nós estamos vendo um movimento aí de desinformação, né? É um movimento político. As pessoas têm acreditado nas coisas mais loucas aí e se julgam mais sábias porque viram 2, 3 vídeos lá no YouTube, se julgam mais conhecedoras do que quem estudou a vida toda aquele assunto.
3: E sempre justifica quando tem o nosso ceticismo, né, ou a nossa resposta contrária àquilo que eles acreditam, realmente como se fosse alguma ideia política, alguma ideologia. Eu acho que o mundo realmente ele está caminhando num sentido que não está muito bom, né? Justamente a credibilidade, né, na ciência está diminuindo bastante. As pessoas confundem muito a ciência com o cientista, né? Não é o cientista que diz que tem mudanças climáticas, né? É a ciência que está falando, né? É esse consenso científico de inúmeros pesquisadores de várias áreas do conhecimento, né? Físicos, geólogos, biólogos, todos apontando para a mesma direção ali, né? Com inúmeros experimentos. A gente está falando de 99,9% dos cientistas. Muita gente confunde sustentabilidade, preservação ambiental com salvar bichinho e plantinha. Não é isso, né? O que a conservação faz é justamente salvar a humanidade. Como? Mantendo o que a gente chama de serviços ecossistêmicos. As pessoas esquecem que a gente tem água de qualidade aqui em Belo Horizonte é por causa das matas que tem ali na Serra do Curral, é por causa dos vários pontos de captação de água da Calpasa, que faz a água de Belo Horizonte seja talvez a melhor água de qualidade das capitais dos estados brasileiros, por enquanto, né? Porque já algumas delas já foram degradadas aí por mineração, né? As pessoas esquecem disso, a provisão de bens que os ecossistemas saudáveis dão para a gente, né? O ar que a gente respira, a umidade, né? Então, obviamente, isso é que tem que chegar na população, porque o que os negacionistas fazem é justamente deturpar essa ideia, né? A gente vê isso nas próprias famílias, eu vejo isso. Eles acham que não pode matar bicho. Não pode. Não é isso. É simplesmente manter os ecossistemas saudáveis para gerar todos esses produtos, esses bens, né? A qualidade do ar, né? O controle da temperatura, tudo isso é para nossa espécie, para a gente viver com qualidade de vida.
1: É isto aí, infelizmente é isto aí, concordo plenamente com você. Nós conversamos com Fabrício Rodrigues dos Santos, professor titular do Departamento de Genética, Ecologia e Evolução da Universidade Federal de Minas Gerais. Um abraço, astronômico Fabrício!
3: Abraço! Abração aí, tudo de bom.

0: ouvimos SOS, música do Raul Seixas com o Raul Seixas. Vamos para um rápido intervalo, voltamos já já.
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15: Hoje eu trago algumas dicas de segurança para você que usa o aplicativo do banco no seu celular para fazer pagamentos via Pix. Golpes envolvendo compras online são cada vez mais frequentes, mas algumas precauções podem ajudar a evitá-los. Antes de realizar qualquer pagamento, certifique-se de que o site é confiável. Verifique se a URL começa com HTTPS, indicando um ambiente seguro para transações. O ícone de um cadeado próximo ao endereço também é um bom sinal. Além disso, leia avaliações de outros clientes e consulte o histórico da loja em sites de reclamações. Antes de transferir dinheiro, confira se o nome do destinatário exibido no Pix corresponde ao da loja ou empresa anunciada. Eu sou o Pedro Henrique Vieira e essa foi mais uma edição do App do Bom. Nos trabalhos técnicos, Celso Júnior.
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0: Olá, mundo! Eu sou Renato Las Casas. Como sempre, é com uma alegria astronômica que estamos apresentando mais um O Universo.

0: Como na superfície da Terra, nós encontramos campos elétricos, campos magnéticos e fótons, obedecendo às mesmas leis, tanto lá no espaço como aqui na superfície do nosso planeta. Na realidade, Leonardo, hoje nós sabemos, ao invés de falarmos em campo elétrico e campo magnético, é melhor falarmos em campo eletromagnético, uma vez que o campo elétrico e o campo magnético são a mesma coisa visto por observadores diferentes. E o fóton é nada mais, nada menos do que uma excitação ou um quanto do próprio campo eletromagnético. Mas as leis da física são as mesmas por todo o universo. As diferenças que existem não são diferenças nas teorias, são diferenças para aplicarmos as teorias que temos. Em um determinado local, nós vamos utilizar mais a teoria quântica. Em outro local, vamos usar mais a teoria clássica. Em outro local, vamos usar mais a teoria relativística. Mas, repetindo, as leis da física são as mesmas por todo o universo.
1: Na semana passada, o Leonardo sugeriu que entrevistássemos alguém para falar sobre as consequências de usarmos imensos espelhos no espaço para refletir a luz do Sol e iluminar regiões específicas aqui na superfície do nosso planeta.
0: Ô, Leonardo, espero que a conversa que nós tivemos há pouco com o professor Fabrício tenha te atendido. Muito obrigado pelas sugestões, muito obrigado pelas mensagens. Outro abraço astronômico, meu amigo Leonardo.
1: Consuelo.
0: Consuelo, um abraço astronômico, Consuelo.
1: Muito obrigado pela atenção dada à minha pergunta sobre as galáxias. Uma estrela muito brilhante que está aparecendo nos inícios da noite, no poente, é o planeta Vênus. O senhor poderia repetir o nome de um aplicativo gratuito que, se a gente aponta o celular para uma estrela ou planeta, ele dá o nome daquela estrela ou planeta? Consuelo de Campos dos Goytacazes.
0: Esse objeto brilhante toda a vida que nós estamos podendo ver nos inícios das noites, um pouco acima de onde o Sol se pôs, é o planeta Vênus, próximo do seu brilho máximo. E um aplicativo que eu gosto muito é o Stellarium. S-T-E-L-L-A-R-I-U-M. Stellarium. Existe a versão tanto para PC como para celular. Ambas gratuitas. Muito obrigado pela mensagem, Consuelo.
1: Alexandre.
0: Alexandre, um abraço astronômico, Alexandre!
1: O Alexandre nos mandou um link de uma notícia que fala o seguinte:
2: Estados Unidos confirmam ter armas posicionadas no espaço. Troy Mankin, secretário da Força Aérea dos Estados Unidos, anunciou a existência do armamento durante a conferência anual Air, Space and Cyber, realizada em Maryland. Mankin, porém, não explicou por que o governo decidiu tornar pública a informação neste momento. Rússia e China são consideradas pelo governo norte-americano potenciais ameaças aos seus interesses no espaço. A China estaria desenvolvendo e operando capacidades espaciais e antiespaciais como parte de sua estratégia de modernização militar. A Rússia, por sua vez, veria o espaço como um domínio de combate e considera que a supremacia espacial será um fator decisivo em conflitos futuros.
1: Em relação a essa notícia, Renato, o Alexandre pergunta: não existe uma legislação que proíbe armas no espaço?
0: Ô, Alexandre, existe sim. O chamado Tratado sobre o Uso do Espaço. Ele foi assinado em 27 de janeiro de 1967, isso durante a chamada Guerra Fria. Ele foi assinado simultaneamente em Washington, Moscou e Londres. Olha só, esse tratado tem um longo preâmbulo e 17 artigos. Ele garante que o espaço sideral é domínio da humanidade, sua pesquisa e exploração será feita em benefício de todos, independentemente de seu estágio de desenvolvimento. O espaço não está subordinado ao direito de posse internacional por meio de uso, ocupação ou reivindicação de soberania. Além disso, Alexandre, segundo esse tratado, os astronautas são considerados mensageiros da humanidade no espaço. Mas veja só, o principal objetivo desse tratado foi justamente impedir a militarização do espaço. A instalação de armas no espaço, por exemplo, satélites equipados com mísseis, é expressamente proibida nesse tratado. Isso quer dizer que os Estados Unidos rasgou descaradamente na frente de todos nós o tratado do espaço. Na realidade, Alexandre, na realidade, eu acredito que não só os Estados Unidos, mas também a China e a Rússia já rasgaram esse tratado há muito tempo. Infelizmente, existe no mundo uma escola de pensamento que afirma que continuar tratando o espaço como um santuário livre de conflitos armados é a mais absoluta tolice. Todas as outras áreas da atividade humana, terra, mar, ar, todas elas foram armadas. E a ideia de que você pode indefinidamente impedir que o espaço seja armado é ingênua. Muito infelizmente, acompanhando o que está acontecendo, eu sou obrigado a concordar com esse pensamento. As grandes potências não abrem mão de suas supremacias bélicas. E para isso, elas precisam ter o controle do espaço.

Olha, atualmente têm sido dados passos importantes e talvez irreversíveis na militarização que vai levar a uma guerra no espaço. Eu sou um cara otimista. Ainda tenho esperança de que um dia nós não vamos ter mais inimigos no nosso próprio planeta, que todos nós vamos nos ver como irmãos. Ainda por cima, não acredito que o planeta aguente mais uma guerra mundial. Olha, a tecnologia armamentista desenvolvida é tão violenta e vai ser usada com certeza em tal quantidade que tem grande chance de se desencadear um processo de morte da nossa biosfera. Seja na questão bélica, seja na questão climática, nós não podemos continuar levando as coisas como estamos levando. Empurrando as coisas com a barriga, né? A humanidade precisa de grandes mudanças já. Isso sob pena das gerações futuras pagar um preço muito alto pela nossa irresponsabilidade.

0: Uma alegria astronômica que nós estamos recebendo no Universo, Cláudio Paixão Anastácio de Paula.
1: Olá, mundo!
0: O Cláudio, ele é professor da Escola de Ciência de Informação da UFMG. Nós vamos ouvir agora a segunda metade de uma entrevista que o Cláudio nos concedeu no início do mês passado sobre a psicologia e a beleza. Desde então, a ciência e a beleza têm sido uma constante no universo. Ô Cláudio,
1: Diga-me.
0: o que que você acha disso? Olha, a física, ela explica como que a beleza chega aos nossos sentidos. Perfeito? A biologia explica como que nós evoluímos para perceber certos padrões. E a psicologia explica por que que nós interpretamos esses padrões como belos ou não.
1: Perfeito.
0: E se for falar na
1: Exatamente isso.
0: filosofia, ela vai fazer a pergunta: o que que é beleza, né?
1: É claro, e o que que é beleza? E aí tem uma questão muito interessante, né? Que é uma relação entre as dimensões éticas, estéticas e lógicas da nossa vida, né? O que que é o que eu percebo, né? O que eu percebo é estética, é o que eu valorizo. Na medida em que eu construo uma subjetividade, eu me torno um ser humano, eu vou aprendendo a valorizar determinadas coisas. Isso que eu valorizo, eu começo a achar bonito. Quando eu acho bonito, eu construo um senso estético. Quando eu construo esse senso estético, eu começo a olhar para o mundo e começo a construir uma postura ética. Eu começo a pensar, qual que é a vida boa de ser vivida? Como que é uma pessoa feliz, uma pessoa de bem com a vida? E aí eu começo a olhar o mundo e começo a querer mudar o mundo a partir desse meu padrão que eu construí esteticamente. Eu começo a ter uma atitude ética no mundo. E aí eu começo a interpretar as coisas a partir desses elementos. Eu construo todo um discurso em cima disso. Então, se eu tenho uma imagem distorcida do que é belo, eu começo a contar para as pessoas e fazer proselitismo de uma ideia de beleza inalcançável. E eu vou forçando as pessoas a ter determinada postura. Eu sou de uma época, por exemplo, sou mais velho, né, em que as mulheres tinham pelos corporais em alguns lugares. Elas não chegavam a ter pelos nas axilas, como nos anos 20, isso era absolutamente normal, mas o pubis, por exemplo, era piloso. E isso nunca foi problema. A partir do momento que se constrói a ideia de um pubis depilado, começa a se associar a ideia de pelos no pubis com sujeira, né? E aí a gente pode ter toda uma discussão de como que esse pubis depilado começou a ser popularizado pelo mundo e a associação disso, por um lado, com pornografia, né? Porque a pornografia é que começa a divulgar essa imagem, e por outro lado, com uma certa, um olhar pedofílico. Eu não sei se eu posso usar esse termo, se existiria, eu acho que eu inventei o neologismo, mas as pessoas valorizadas por o seu apelo a uma juventude. Então, a pessoa, ela pode ter o peito grande, pode ter a bunda grande, mas ela tem que ser lisa como uma criança. Isso é uma distorção, né? É uma distorção, mas que é popularizada, todo mundo, ou grande parte das pessoas concordam. Então, na universidade, a gente vê isso. Muitas vezes as meninas levantam a bandeira do pelo corporal, seja na axila, seja na perna, seja nos braços, seja nos próprios genitais, como uma forma de afirmar uma outra visão. Uma visão que não é simplesmente se tem pelo ou não tem pelo, mas é uma afirmação da sua identidade, da liberdade ou da identidade feminina. Olha só como é que isso é complexo. Então, a sua pergunta e a sua fala é fantástica. A filosofia vai nos ajudar a entender como que isso acontece.
0: Mas aqui, é uma curiosidade que eu tenho. De que maneira que, vamos dizer, racismo, gordofobia, capacitismo, de que maneira que eles aparecem nas histórias que os pacientes contam sobre os seus corpos?
1: Olha, professor, aparece muito porque essas experiências, elas vão marcando as pessoas, né? Eu costumo dizer que a beleza, ela é política, é um fenômeno político, né? E ele gera mobilização em torno disso. Então, muitas vezes as pessoas vêm relatando vergonha, exclusão, a dificuldade de se entender enquanto uma pessoa igual à outra. Eu podia falar de consultório, mas eu vou falar de uma experiência que aconteceu aí no FMG, no museu que tem no ICB.
0: Museu de Morfologia.
1: Você tem lá uma reprodução, na verdade, de um corpo, né, humano sem pele. E eu lembro de uma aluna minha que estava fazendo uma pesquisa lá, uma aluna muito querida, que estava fazendo doutorado comigo sobre museus, né, e sobre o público de museus, público infantil. E aí ela lembra que depois de uma visita havia um garotinho, um menino menininho negro olhando esse corpo sem pele, e aí esse garotinho olhando aquele corpo sem pele, muito concentrado, a minha orientanda foi conversar com ele e falou assim: oi, você tá precisando de alguma coisa? Você tá querendo saber alguma coisa? Ele olhou com aquela carinha que criança faz quando tá curiosa, né? E falou com ela assim: então, é verdade que debaixo da pele todo mundo é igual?
0: Olha só.
1: E ela falou assim: é. E a cara do menino se transforma. Eu fico imaginando que ela não teve como conversar muito, porque a professora já estava levando os meninos embora, tal. Ela, né, fez até grupos depois com as crianças, mas essa criança em especial, ela não conseguiu resgatar para poder conversar. Mas eu fico imaginando o que que essa criança ouviu, né? Onde que ela estava, por onde ela passou, que bullying, que dificuldade de pertencimento, dificuldade de criar um senso de pertencimento. Não porque o corpo dessas pessoas, sejam elas gordas ou tenham uma variante qualquer da nossa dos fenotipia, né? Seja oriental, indígena, negra, branca, mas porque esses determinados corpos recebem um tratamento social diferente, né? Então é uma construção complicada. Então o sofrimento psíquico, ele vai surgir não só da imagem corporal, mas da discriminação sistemática ou do olhar sistemático lançado sobre o corpo da pessoa.
0: Muito interessante. Cláudio, algo mais relacionado à beleza em psicologia que você acha interessante, importante e que nós estamos esquecendo de falar?
1: Olha, professor, deixa eu pensar aqui. As redes sociais hoje, elas alteraram dois fenômenos psicológicos que são muito importantes, né? Um deles é a frequência das comparações. Então, quando eu, o senhor, outras pessoas da nossa geração vivíamos na nossa juventude, a gente tinha pouca gente para se comparar. Nós tínhamos os colegas da escola, e dependendo se a escola era maior ou menor, né, se eu estudasse num Cefet da vida ou numa escola técnica federal, como era na minha época, né, teria muito mais gente do que se eu estudasse num colégio menor. Mas ainda assim, a quantidade de comparação era muito menor, né? Eu tinha o pessoal da igreja, eu tinha o pessoal dos lugares, dos supermercados, dos lugares onde eu frequentava, dos clubes, né? Era muito menos gente para comparar. Hoje, a gente passa de algumas pessoas, dezenas, se a gente pensar em uma pessoa muito popular, centenas, né, para milhares, milhões de pessoas que estão o tempo todo passando no nosso feed. Então, isso gera um peso muito maior. E isso muda o objeto da comparação, né? Antes, eu me comparava com uma pessoa real. E só, se a gente voltar no tempo, a gente tinha uma outra pessoa que estava assim fora da curva, mas talvez essa pessoa fora da curva hoje nem seria essa maravilha toda comparada com as coisas artificiais que se construíram aí, né? Então, a gente estava se comparando com a pessoa real. Hoje a gente está se comparando com a pessoa editada, né? E aí tem toda uma dimensão aí que é complicada, né? Os pesquisadores, eles falam dessa dismorfia de self, que as pessoas vão procurar o cirurgião não para ficar parecendo com uma pessoa bonita que ela admira. Ela vai fazer uma cirurgia para ficar fisicamente parecida com a selfie que a IA alterou a imagem dela. Isso é muito maluco, né? Que eu troco o... E esse é o segundo ponto que eu queria utilizar, né? Enfocar. Então, eu começo a trocar o meu espelho pela câmera frontal do meu celular com uma referência para a minha aparência. Então, eu não fico legal na foto, aí eu uso um filtro, uso a inteligência artificial para mudar a minha cara, para eu ficar bonito, aí eu dou um print e vou no cirurgião plástico falando assim: doutor, doutora, eu quero ficar com essa cara aqui. Né? E aí tem gente que inclusive muda a cara para ficar parecendo com o ângulo que vai ficar melhor na foto. Então, visto de frente, de cima, fazendo carão, com o queixo abaixado, a testa jogada para frente, a pessoa fica fantástica na foto, mas ela muda a cara dela, bota botox aqui, ácido hialurônico ali, suspende o beiço aqui, mexe no olho ali, para ficar bonita nesse ângulo. E aí ela sai na rua parecendo uma pintura do Picasso. A gente não foi feito para ter duas dimensões. Nós somos feitos para ser tridimensionais. E a pessoa cria ali uma imagem para ficar parecendo uma imagem em perspectiva, que simula três dimensões, mas que é de duas dimensões. Então isso é muito louco.
0: É louco, muda... mas não impede que seja bonito para ela.
1: Não, ela vai achar maravilhoso aquilo.
0: O que era de se esperar é que o virtual imitasse o real. Mas parece estar tendo uma coisa inversa, né? Nós estamos
1: Exatamente.
0: torcendo o real para imitar o virtual.
1: E um virtual que muda. Então a moda muda de um ano para
0: Isso.
1: outro, de um mês para o outro, né? Então o que hoje é moda, amanhã não é. E muitas vezes o rosto não acompanha.
0: Ô, Cláudio, mas é uma pena que o rádio não tem imagem. Você é um cara bonito?
1: Olha, eu me considero hoje mais bonito. Vou fazer 60 anos em fevereiro, estou com 59 anos. Eu vou dizer para o senhor, eu me considero hoje muito mais bonito do que eu era quando jovem. Essa ideia, eu falei lá no início, né, que a gente muitas vezes nós não temos uma autoimagem da gente correspondente ou proporcional ao nosso autoconceito, né? Então, eu me lembro que quando eu estava no Cefete, eu devia ter 15 anos, eu não tinha dimensão do meu tamanho. Eu tinha na minha cabeça, eu me achava um menino feio, um garoto feio. Eu devia ter 15 anos de idade quando eu entrei no Cefete, e eu me achava pequeno. E eu me lembro que um dia uma grande loja de vidros, né, doou para o Cefete espelhos novos. Então a gente tinha no banheiro masculino um espelho pequeno e colocaram um grande espelho de parede inteira, de fora a fora, numa parede, acima da pia, mas que quando a gente entrava, via o corpo inteiro. Eu cheguei um dia lá, eu chegava muito cedo, eu ia de ônibus, morava em Contagem, cheguei lá cedinho. Cheguei lá às 6h30 da manhã, estava tudo escuro, aquela luz piscando, igual filme de terror, né? A lâmpada fluorescente piscando. Uma das primeiras pessoas a entrar na escola, entrei no banheiro. Quando eu entro no banheiro, que eu olho de lado, era um inverno, talvez mês de julho, eu entrei lá no banheiro. Quando eu entro e olho de lado, eu levo um susto, porque eu pensei que tinha uma pessoa enorme entrando junto comigo. Quando eu olhei que eu me reconheci, eu comecei a rir sozinho. Sabe a história do patinho feio que se olha e se vê deformado? Quando eu me vi de corpo inteiro, juntou na minha cabeça, fiz conexões de que eu era um adulto. Não, eu não era, eu tinha um garoto de 15 anos, mas meu corpo, eu tinha a altura que eu tenho hoje, eu tenho 1,82 m. Talvez eu tivesse, sei lá, 1,79 m, 78, mas eu era grande e eu não tinha essa visão de mim. Isso é que acontece com a gente. E durante muito tempo eu me achei feio, justamente, olha que nem tínhamos redes sociais, mas foi preciso que eu tivesse a sorte de ter uma namorada que me dizia sempre que eu era bonito. Depois eu comecei a ter pessoas amigas que falavam isso, até que essa visão de beleza, né, ela foi sendo desconstruída, que eu não precisava ter aquele padrão de beleza. Até que na maturidade eu fui me descobrir como me sentindo uma pessoa bonita. Eu não posso dizer que eu seja lindo, eu gostaria muito, né? Quem não gostaria de ser lindo, de passar na rua e as pessoas olharem, né? Isso não é desagradável, né? Quando elas olham com respeito. Mas eu me considero hoje muito mais bonito do que eu era e eu sou bem satisfeito com a minha imagem. Eu tento me cuidar, claro, né? Mas eu sou bem satisfeito com a minha imagem. Bem mais, eu queria que meu eu de hoje pudesse conversar com minha versão adolescente e falar assim: você é bonito, cara, vai lá, vai, segue em frente, né? Não, não, não se meça pelo olhar dos outros. E é isso, né? Várias coisas compuseram essa minha apreciação de mim mesmo, né? Tem a ver com a vida que eu tive, as experiências que eu tive, né? Reconhecer e valorizar as minhas rugas, as minhas cicatrizes, né? Às vezes que eu caí da laje, quebrei a perna, fiquei com a cicatriz na perna. Essas coisas todas elas vão compondo a minha construção de mim mesmo hoje. Lembrando de um velhinho colombiano que era meu vizinho, um dia eu havia caído da laje, quebrado a perna, estava indo mancando pegar na época não tinha Uber, né, um táxi para ir para o pronto-socorro. E ele me perguntou o que tinha acontecido. Eu falei assim: ah, acho que eu quebrei o pé, não lembro o nome do senhor. Ele falou assim: somente mais una raya en el tigre, né? E mais um risco no tigre, mais uma mancha na onça. Eu acho que é isso. A gente tem que começar a valorizar a gente e a nossa experiência, aquilo que nos tornou o que a gente é, como mais algo que nos aproxima da gente ser a gente mesmo. Uma onça, ela nunca vai desonçar. Um ser humano não devia se sentir não humano, despessoalizado, despersonalizado, desumanizado. E é muitas vezes quando esses estigmas eles transformam as pessoas, né? Eles desumanizam as pessoas.
0: É isso aí. Você, há pouco, você falou mais ou menos o seguinte: quem não gosta de ser bonito, né? Algo mais ou menos isso.
1: Sim.
0: Mas o conceito que as pessoas têm de beleza, muitas vezes, agride a pessoa que é considerada bela
1: Isso é muito louco, muito louco.
0: também.
1: E a gente pode, claro, daria outro programa, mas tem toda uma discussão sobre estereótipos que dá para para fazer. Então, o japonês, ele sempre vai ter que ser inteligente, e inteligente bom em matemática, né? Em física, né? O homem ou a mulher negro vão ter que ser bom em atividades físicas, né? Eles vão ter que ser bons atletas. É muito interessante como esses estereótipos culturais determinam como as pessoas julgam as capacidades dos outros. Um garoto negro, uma menina negra, não pode ser bom em matemática, não pode ser bom em física, porque ele, pelo simples fato dele ser negro, dela ser negra, né? E isso tem a ver com essa discussão, porque não é só a questão da beleza, né? Mesmo que seja uma pessoa negra bonita, ela vai sofrer com o peso de certas atribuições que se fazem a aquele fenótipo que a pessoa traz. Ela vai ser julgada intelectualmente por esse padrão. Isso é muito maluco.
0: Agora, ainda bem que nós, humanidade, nós podemos dizer que nós ainda somos crianças de berço. Ainda temos muito que caminhar, temos muito que
1: Sim.
0: aprender, né?
1: É verdade, é verdade, é verdade. Temos muito, muito, muito que aprender.
0: Nós conversamos com Cláudio Paixão Anastácio de Paula, psicólogo, professor da Faculdade de Informação da UFMG. Um abraço astronômico, Cláudio!
1: Um abraço astronômico, professor, e gente que está ouvindo a gente. Um abração astronômico, cheio de cosmos, que quer dizer tudo.
0: Caro ouvinte, quando o assunto é ciência, o tempo passa rápido demais. Infelizmente, estamos no horário de encerrar o universo deste domingo. Hoje estamos ouvindo músicas que falam do nosso desejo, quem sabe, da nossa esperança, que seres alienígenas nos ajudem frente a essa realidade que temos vivido no nosso planeta Terra. Vamos deixá-los ouvindo uma música de 1955, Disco Voador, música do Palmeira com Jacó e Jacózinho. Até domingo que vem, mundo! Um abraço astronômico para todos vocês e vamos zelar pelo nosso planeta.

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1: 8h57.
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14: Olá Brasil, olá BH, olá você. Bom dia, bom dia, bom dia. Onde quer que você esteja a partir de agora, pela nossa Inconfidência, estamos em rede pela AM880 e também na FM 100,9. Eu sou Cristiano Batista, muito prazer. Vamos juntos então? Anote o nosso telefone, 319-8276-2663. 319-8276-2663. Mande mensagens dizendo o seu nome, de onde você fala e também o seu pedido musical. Durante a semana, o nosso produtor Gabriel Basílio anotará o seu pedido, ok? É o nosso Onde Quer Que Você Esteja, que está apenas começando, e começando muito bem, com o pedido do Pascoal, lá de Itaúna. Vamos ouvir.
15: Bom dia a todos os ouvintes, aos amigos da Rádio Inconfidência. Eu sou Pascoal de Itaúna e gostaria de ouvir com Raul Seixas, Ouro de Tolo. Desejo a todos um bom domingo e uma ótima semana.

0: Raul Seixas, Ouro de Tolo. E este foi o pedido do Pascoal, lá de Itaúna. Alô, Pascoal, um abraço para todos de Itaúna, sempre ligados com a gente. Seja muito bem-vindo, seja muito bem-vinda. É o nosso Onde Quer Que Você Esteja, pela nossa Inconfidência. Excelente manhã de domingão para você que nos acompanha. Agora vem chegando um pedido lá do Barreiro, da nossa querida Kátia.
1: Bom dia, meu nome é Kátia, falo do Barreiro. Hoje eu gostaria de ouvir A Cruz e a Espada, de Paulo Ricardo. E gostaria de oferecer para minha irmã, que é a minha melhor amiga. Um abraço a todos da Rádio Inconfidência.

0: Tá aí pra você, Paulo Ricardo, a cruz e a espada. E essa foi a participação da Kátia, lá do Barreiro. Alô, Kátia, grande abraço, obrigado pelo carinho de sempre. É o nosso Onde Quer Que Você Esteja, pela nossa Inconfidência. Estamos na AM880 e também na FM 100,9. Bom dia, agora a participação do Clóvis Nascimento, lá de Santa Luzia.
1: Ah, bom dia, Cristiano Batista. Quem é? Cristiano Batista? Acho que é. Aqui, toca pra mim aí, Guarena da Saudade. Um abraço pra você, pra todo mundo aí, entendeu? Acho que eu tô ficando meio velho, ficando meio caquético. Muito obrigado, Deus abençoe. Tenha um bom dia, uma boa semana. Com Deus.

0: Carlos José, Guarânia da Saudade. E esta foi a participação do Clóvis Nascimento, lá de Santa Luzia. Um abraço para todos de Santa Luzia, que são sempre ligados com a gente. Vamos agora a um breve intervalo. Voltamos daqui a pouco. Não saia daí.
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0: 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Voltamos com o nosso Onde Quer Que Você Esteja, pela nossa Inconfidência e Manhã Gostosa de Domingão. Anote o nosso telefone 319-8276-2663, 319-8276-2663. Mande mensagens de áudio de até um minuto, dizendo o seu nome, de onde você fala e também o seu pedido musical. Faça como Daniel, lá de São João del Rei.
17: Bom dia, aqui é Daniel São João del Rei. Um abraço a todos os ouvintes. E eu queria ouvir, hoje é Me Faz Bem, com Gal Costa. Muito obrigado, um bom domingo e uma boa semana.

0: Gal Costa, Me Faz Bem. Esse foi o pedido do Daniel, lá de São João del Rei. Alô, Daniel, um abraço, obrigado aí pela sua participação. Sempre qualidade, música boa, bora dividir fortes emoções musicais pela nossa Inconfidência. Eu divido com você agora a participação do Tião Garcia, lá de Ilha Bela.
1: Bom dia, família Inconfidência. É o Tião Garcia de Ilha Bela. Eu gostaria de pedir uma música. Roberto Carlos, O Portão. Ofereço para a família Garcia. Tenha um bom domingo e muito obrigado.

0: Você conferiu Roberto Carlos, O Portão, e este foi o pedido, a participação do Tião Garcia, lá de Ilhabela. Alô, Tião, um grande abraço, obrigado aí pela sua participação. Muito mais emoção, música boa a todo momento pela nossa Inconfidência. Estamos na AM 880 e também na FM 100,9. É o nosso onde quer que você esteja. Agora com a participação que vem lá do bairro Cachoeirinha, do José Chaves.
1: Sou o Jusa, do bairro Cachoeirinha, Belo Horizonte. E ouvinte da Inconfidência desde 1946. Gostaria de pedir a música Canção do Êxodo com Altemar Dutra, que é um grande mineiro. Abraços e desejo a todos um bom dia.

0: Altemar Dutra, canção do Êxodo. E esse foi o pedido do José Chaves, lá do bairro Cachoeirinha. Alô, Zé Chaves, um grande abraço, obrigado aí pela sua audiência, pela sua participação. Breve intervalo, voltamos daqui a pouco, não saia daí.
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nosso querido Bituca Milton Nascimento. Ó, eu gostaria de pedir essa música aí e oferecer aí para todos amantes da boa música, né, brasileira, que nós temos muita opção, mas em especial essa. É São Vicente, com Milton Nascimento e Mercedes Sosa. Eu gostaria de oferecer essa música para todos que gostam da verdadeira música brasileira. Muito obrigado, bom domingo para todos vocês. Eu sou o Giovanni, aqui de Contagem. Um abraço, bom domingo, boa semana. Valeu!

0: Milton Nascimento, San Vicente. Este foi o pedido do Giovanni Alves, lá de Contagem. Alô, Giovanni, um abraço a você, obrigado aí pela sua audiência e participação. Sempre qualidade, música boa, todo momento é o nosso, onde quer que você esteja. Bom dia, bom dia, bom dia. Vem chegando agora, lá do bairro Floresta, a participação do Manuel Neto.
1: Bom dia, bom dia. Aqui é Manuel Neto, Floresta. Gostaria de ouvir Nelson Ned, Deus abençoe as crianças. Bom domingo, abraços.

0: Nelson Ned, Deus abençoe as crianças. E este foi o pedido do Manuel Neto, lá do bairro Floresta. Alô, Manuel, tudo de bom para você. Muito obrigado aí pela sua participação. Muito mais qualidade, música boa a todo momento pela nossa Inconfidência. Estamos na AM 880 e também na FM 100,9. Bem, chegando agora o pedido do Manuel Dias, lá de Sabará.
1: Bom dia, Cristiano. Bom dia para todos. Gostaria de ouvir Ney Matogrosso, Boneca Cobiçada. Aqui é Manuel Dias, de Sabará. Muito obrigado.

0: Nem Mato Grosso, boneca cobiçada. Este foi o pedido do Manuel Dias, lá de Sabará. Um abraço para todos os sabarenses, sempre ligados com a gente, em especial para o Manuel Dias. Vamos agora a um intervalo, voltamos daqui a pouco.
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0: Estamos de volta com o nosso Onde Quer Que Você Esteja pela nossa Inconfidência na AM 880 e também na FM 100,9. Agora a participação do Antônio Júnior, lá do bairro Acaiaca.
10: Olá, ouvintes da Rádio Inconfidência, a melhor rádio do Brasil. E aí, Cristiano, tudo bem com você? Débora tá de férias, né? Descanse muito, aproveita essas férias aí. Aqui é o Antônio do bairro Acaiaca. E hoje eu quero pedir a canção Bandeira do Divino, com Ivan Lins. E essa música vai para minha esposa Tatiane, para os meus filhos João e Marcos, e para o nosso ouvinte assíduo aí, o seu Brasil, que tem um gosto musical maravilhoso. Um abraço para ele também. Então, no mais, boa semana para todo mundo e fui!

0: Ivan Lins, Bandeira do Divino. E este foi o pedido do Antônio Júnior, lá do bairro Acaiaca. Um abraço para todos aí do Acaiaca, especial para Antônio Júnior. Muito mais emoção, música boa pela nossa Inconfidência. Bora dividir fortes emoções musicais pela nossa Inconfidência, no nosso Onde Quer Que Você Esteja. Agora com a participação do Brasil, lá de Sorocaba.
1: Alô, amigos, aonde quer que você esteja? Aqui é o Brasil de Sorocaba. Eu quero ouvir hoje com Luiz Vieira, Praminar Gente Grande. Eu ofereço para minha esposa Terezinha, para Alessandra, para Renata, para Antônio Marcos e para Cida do Butantã. Esperando ser atendido, só posso dizer para vocês muito obrigado. E também ofereço para os apresentadores do programa. Aquele abraço e até a semana.

0: Luiz Vieira, prelúdio para ninar gente grande. Esse foi o pedido que vem lá de Sorocaba, do nosso querido Brasil. Ô Brasil, tudo de bom para você, um grande abraço. Obrigado pela sua participação. É o nosso Onde Quer Que Você Esteja, trazendo agora para você o pedido do Antônio, lá de Caratinga.
1: Bom dia, Cristiano. Bom dia a todos. É Antônio de Caratinga, participando desse programa realmente bacana. Eu queria pedir uma música hoje, porque eu sempre me emociono quando ouço. Não sei porquê. É que é tão bonita e é uma mensagem muito bonita. E a interpretação maravilhosa da Selmar, cantora mineira. A música do Zé Carvalheiro. A música é Dindinha. E ofereço para todo mundo que tem bom gosto musical, gosta da boa música brasileira e que tem sensibilidade para ouvir uma boa música e se emocionar. Ok? Obrigado. Antônio de Caratinga.

0: Thaís Selmar, Dindinha. Esse foi o pedido do Antônio, lá de Caratinga. Alô, Antônio, tudo de bom, grande abraço, obrigado aí pela sua participação, pela sua audiência de sempre. Final do nosso Onde Quer Que Você Esteja, pela nossa Inconfidência. Lembrando que a produção foi do Gabriel Basílio, na apresentação de Cristiano Batista, com trabalhos técnicos de Agnaldo Silva. Anote o nosso telefone: 319-8276-2663, 319-8276-2663. Durante a semana você pode mandar mensagens de áudio de até um minuto, dizendo seu nome, de onde você fala e também o seu pedido musical. Nosso produtor Gabriel Basílio está a postos para atender a sua demanda, a sua participação. Semana que vem tem mais Onde Quer Que Você Esteja. Até lá, se Deus quiser. Tchau, tchau.
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3: 10:01. 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
11: Olá, bom dia! Domingo, dia 20 de setembro de 2026. Bom ter você conosco. Está no ar o programa que te faz viajar pela vida e pela obra de artistas que são ícones da nossa MPB. Eu sou Regina Pala, produção de Gabriel Basílio, sob supervisão de Júnior de Castro. Seleção musical de Maria Lúcia Carneiro. Trabalhos técnicos de Nilda Mendes. Hoje vamos celebrar a cantora Gal Costa. Ao longo do programa, você vai relembrar várias curiosidades sobre essa artista tão importante para a música do nosso país. Fique conosco. Abrindo coletânea de hoje, Gal Costa, Folhetim.

0: Azul de Djavan, Baby de Caetano Veloso e abrindo o programa da obra de Chico Buarque, Folhetim.
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7: Maria das Graças Pena Burgos, que o Brasil aprendeu a amar como Gal Costa, nasceu em 26 de setembro de 1945, em Salvador. E desde muito jovem, já tinha certeza de que queria ser cantora. O nome Gal surgiu por sugestão do produtor Guilherme Araújo. Nem todos aprovaram de início, inclusive Caetano Veloso, que acreditava que o apelido poderia gerar interpretações equivocadas na época da ditadura. Ainda assim, o nome se consolidou, tornando-se parte essencial da identidade da artista. Ouça agora com Gal Costa, tema de amor de Gabriela.

0: Gal Costa no Coletânea deste domingo. Você ouviu Chuva de Prata, com participação do grupo Roupa Nova. Música do Ed Wilson e Ronaldo Bastos. Antes, Solar, parceria de Milton Nascimento e Fernando Brant. Aquele Frevo Axé, de Caetano Veloso e César Mendes. E Tema de Amor de Gabriela, da obra de Tom Jobim. Voltamos já, não saia daí.
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8: O diretor, roteirista e produtor Leonardo Barcelos apresenta em BH a exposição imersiva Polifonia da Presença. Ele fala mais sobre a proposta.
9: A exposição nasce de uma pesquisa audiovisual de mais de 10 anos sobre o corpo contemporâneo, que deu origem aos filmes Corpo Presente, O Que Pode o Corpo e a série Cartografias do Corpo. Ao longo desse percurso, a gente encontrou diversos artistas, pesquisadores, personagens de muitos lugares, realidades diferentes, discutindo temas como ancestralidade, diáspora africana, identidade trans, povos originários, conflitos territoriais, tecnologia, próteses, performances, política e resistência. Na exposição, tudo isso sai da tela. As imagens ganham escala, ocupam as paredes, os espelhos, a água, tecidos, luz, fumaça. E eu acho que é esse que é o diferencial. O visitante não fica apenas olhando. O próprio corpo entra no meio das imagens e passa a fazer parte da experiência. Estão presentes nomes como Marina Abramovic, Ailton Krenak, Erika Hilton, Zé Celso Martinez, temos Paulo Nazaré, Orlan e também a Ludmilla Ramalho. E durante a exposição também teremos exibições, debates, performances.

E acabou censurada e vendido nas lojas com uma embalagem lacrada, o que despertou ainda mais a curiosidade do público e impulsionou as vendas. Em 1976, Gal Costa integrou o icônico álbum Doces Bárbaros, ao lado de Gilberto Gil, Caetano Veloso e Maria Bethânia, em um projeto que marcou a história da música brasileira. Ouça agora com Gal Costa, Epitáfio.

Gal Costa no Coletânea de hoje. Você ouviu Brasil, de Cazuza, Jorge Israel e Nilo Romero. Antes, Bloco do Prazer, canção de Moraes Moreira e de Fausto Nilo. Também Socorro, parceria de Arnaldo Antunes e Alice Ruiz. E Epitáfio, da obra de Sérgio Brito.

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7: Gal Costa nos deixou em 9 de novembro de 2022. Representava liberdade em vários sentidos, algo que refletia na sua forma de cantar, de se apresentar e de se posicionar. Apesar da imagem forte no palco, mantinha discrição na vida pessoal. Teve poucos relacionamentos expostos ao público, como com a atriz Lúcia Veríssimo e a cantora Marina Lima. Com uma carreira que atravessou décadas, deixou uma marca profunda na música brasileira, sendo celebrada por artistas atuais como Zé Ibarra, Roberta Campos e a norte mineira Marina Sena. Unindo talento e atitude, Gal Costa segue viva na memória do público. Ouça agora com Gal Costa, Modinha para Gabriela.
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0: Milagres do Povo, de Caetano Veloso, e Modinha para Gabriela, de Dorival Caymmi. Finalzinho do Coletânea de hoje, você ouviu música e, claro, curiosidades sobre Gal Costa. Obrigada a você, ouvinte, que nos acompanhou durante esta viagem. Domingo que vem a gente volta, a partir das 10 da manhã. Eu sou Regina Pala, a produção foi de Gabriel Basílio, sob supervisão de Júnior de Castro. A seleção musical foi de Maria Lúcia Carneiro. Trabalhos técnicos, Nilda Mendes. Grande abraço, aproveite bem o seu domingo. Até mais.
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1: 10h57.
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3: Olá, Brasil! Bom dia, bom dia, bom dia! Bora acordar, minha gente, pois nós temos muito mais tempo para trás do que para frente. Domingão é só alegria no nosso Aguenta Coração pela nossa Inconfidência. Estamos em rede na AM880 e também na FM 100,9. Bora ser feliz? Bora ser feliz! E a gente começa o nosso Aguenta Coração deste Domingão de Meu Deus com Agnaldo Timóteo.

0: Você conferiu Marquinhos Moura, Anjo Azul, de Paulo Deberti, o Paulinho Rezende e Norival de Paula. Martinha, Cilada, Os Vips, Faça Alguma Coisa Pelo Nosso Amor. E a primeira com Agnaldo Timóteo, A Hora do Amor.
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6: É qualidade, é emoção, é música boa a todo momento pela nossa Inconfidência no nosso Aguenta Coração. Bom dia, bom dia, bom dia. Vem chegando Hit.

0: Aí pra você, Erasmo Carlos, Devolva-me, de Renato Barros e Lilian. Laírton em seus teclados, Morango do Nordeste, de Walter dos Afogados e Fernando Alves. Selma Carvalho, Eu Daria Minha Vida, de Martinha. Hit, A Vida Tem Dessas Coisas, de Bernardo Vilhena.
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5: Se você gosta de jogos dinâmicos e cheios de adrenalina, a dica de aplicativo de hoje é o Subway Surfers. Gratuito e um dos jogos mobile mais populares do mundo, ele coloca você no controle de um personagem que corre pelos trilhos do metrô, desviando de trens, pulando obstáculos e coletando moedas pelo caminho. Com gráficos coloridos, trilha sonora animada e atualizações frequentes com novos cenários ao redor do mundo, o jogo mantém o ritmo acelerado e sempre traz novidades. Quanto mais você avança, maior o desafio e a velocidade. O Subway Surfers, SubwaySurfers, Subway Surfers, é gratuito e está disponível para Android e iOS. Eu sou o Pedro Henrique.

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1: Muito mais emoção, música boa a todo momento. É o nosso Aguenta Coração, pela nossa Inconfidência. Estamos na AM 880 e também na FM 100,9. Vem chegando Biafra.

0: Roberta Miranda, Meu Dengo de Roberta, Vanderleia, Pare o Casamento, Conversão de Luiz Keller, Biafra, Te Amo.
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0: Muito mais emoção, música boa pela nossa Inconfidência. Que bom ter e ser a sua companhia nesta manhã gostosa de domingão. É o nosso Aguenta Coração trazendo para você Vando.

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1: 11h53.
2: E a gente faz, atendendo a pedido, uma sequência aí de sucesso.

0: você. Zezo, como vai você? De Márcio Lúcio e Antônio Marcos. Vando, de Rose, Fogo e Paixão. Final do nosso Aguenta Coração de hoje. A você um grande abraço, tudo de bom. Bom domingão, excelente início de semana. A seleção musical e a apresentação foram de Cristiano Batista, com trabalhos técnicos de Hernani Andrade. Daqui a pouco tem samba, o Samba Baixo outra vez, na apresentação de Everton Gontijo. Semana que vem tem mais Aguenta Coração. Até lá, se Deus quiser. Tchau, tchau.
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0: Boa tarde para você, bom domingo e bom samba. Vamos até as 2 horas com programação musical de Flávio Henrique Silveira. Eu sou Everton Gontijo e para começar o samba de hoje tem Jorge Aragão.

0: Aline Calisto, meu Ziriguidum de Aline Calisto e Gabriel Moura. Martinália, Casa da Minha Comadre, de Roque Ferreira e Jorge Agrião. Cartola, O Sol Nascerá, de Cartola e Elton Medeiros. Jorge Aragão abriu o samba de hoje com Resto de Esperança, dele e Dedé da Portela.
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0: Rose Carvalho e João Bosco, linha de passe de João Bosco e Aldir Blanc. Arthur Pádua, é melhor ficar assim, de Arthur Pádua. Mariene de Castro, Morena de Angola, de Chico Buarque. Riachão, Xoxuá, cada macaco no seu galho, de Riachão.
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10: Olá! O Cruzeiro estará em campo logo mais pela 28ª rodada do Campeonato Brasileiro de Futebol Masculino da Primeira Divisão. Às 4 horas da tarde, os cruzeirenses enfrentam o Vitória no estádio Barradão, em Salvador. Na última rodada da competição, a equipe baiana empatou com o Mirassol fora de casa em 2-2, enquanto a agremiação mineira perdeu para o Santos por 2-1, também como visitante. 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Do Departamento de Esportes da Rádio Inconfidência, José Augusto Toscano.
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0: Boa tarde para você, bom domingo. Essa é a Brasileiríssima, O Samba Bate Outra Vez. Clementina de Jesus

0: Roberto Ribeiro, isso não são horas de Catoni, Xangô da Mangueira e Chiquinho, Grupo Fundo de Quintal, a batucada dos nossos tantãs de Sereno, Adilson e Robson. Gisele Couto, Pede Pra Sair, de Moisés Marques e João Calado, Clementina de Jesus, Ingenuidade, de Serafim Adriano.
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0: Bom domingo pra você, brasileiríssima. O Samba Bate Outra Vez, Bete Carvalho.

0: Gustavo Monteiro, Prova de Fraqueza, com a participação do Sérgio Atim. Música do Gustavo Monteiro. Martinho da Vila, Canta, Canta, Minha Gente, do Martinho. Giovana, Água da Minha Sede, de Giovana. Beth Carvalho, Novo Endereço, de Tia Hilda Macedo e Fernando Ceroli.
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2: Faltam 3 minutos para 1 hora.
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2: Um ótimo domingo para você. Vamos até as 2 horas com o Samba Bate Outra Vez, aqui pela Brasileiríssima, Nelson Cavaquinho.

0: Nota dessa aqui, três notas dessa. Cara, não, tio?
1: Pra mim vender um negócio.
0: Não, se não der, tá bom.
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0: Adriana Araújo, Tudo ou Nada, de Bruno Barreto, Diogo Nogueira e João Martins. João Nogueira, O Poder da Criação, de João Nogueira e Paulo César Pinheiro. Roberta Sá, Pelas Tabelas, do Chico Buarque. Nelson Cavaquinho, A Flor e o Espinho, de Nelson Cavaquinho, Guilherme de Brito e Alcides Caminha.
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0: O samba na sua mais ampla tradução. Elza Soares.

0: Gustavo Maguá. A noite é uma criança para quem vive nela, de Gustavo Maguá, Thiago de Beto e Rafael Pondé. Mosquito, ou sorte de Mosquito, Tinho Brito e Márcio Claro. Velha Guarda, da Portela, Você Me Abandonou, de Alberto Lonato. Elza Soares, Vaso Quebrado, de Adoniran Barbosa.
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0: Ela já esteve presente na literatura, no cinema, na TV e agora chega em forma de ópera. A Orquestra Sinfônica de Minas Gerais, o Coral Lírico de Minas Gerais e a Companhia de Dança do Palácio das Artes se unem para apresentar Chica da Silva. Cláudia Malta, diretora artística da Fundação Clóvis Salgado, fala mais sobre a ópera.
1: A ópera conta a verdadeira história dessa escrava que depois casou-se com um contratador e teve uma vida incrível na encantadora Diamantina. A soprano Marli Montoni brilha como Chica da Silva na ópera do Palácio das Artes. Não perca!
0: Obrigado, Cláudia. As récitas de Chica da Silva serão apresentadas nos dias 19, 21 e 23 de setembro no Grande Teatro do Palácio das Artes. Sábado às 7 da noite e segunda e quarta às 8 da noite. Os ingressos estão à venda pela plataforma Simpla, na bilheteria e nos totens de autoatendimento. A classificação é livre.
2: Mandou fazer só para ela. Chica da, Chica da, Chica da Silva.
0: Eu sou Pedro Henrique Vieira e essa foi mais uma edição do Plug. Nos trabalhos técnicos, Washington Bittencourt.

0: Aninha Felipe, guerreira mulher de Aninha Felipe, Tonho da Rocha Miranda e Marcelo Toledo. Toninho Gerais, São Longuinho de Toninho Gerais e Sérgio Caetano. Clara Nunes, Banho de Manjericão de João Nogueira e Paulo César Pinheiro. Tobias, Sorriso Negro de Jorge Portela e Jair Carvalho.
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1: Aproveite o seu domingo, Brasileiríssima, o samba na sua mais ampla tradução. Dona Ivone Lara.
2: E a

0: Rodrigo Maranhão, samba de um minuto de Rodrigo Maranhão. Pirulito da Vila Zé Ruela, música do Pirulito. Samba de raiz Estrela de Madureira de Assir Pimentel. Dona Ivone Lara, Acreditar de Dona Ivone Lara e Délcio Carvalho. Chegamos ao final do samba. Obrigado pela sintonia. Continue na Brasileiríssima ouvindo o melhor da MPB. Ótima tarde para você.
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Bem-vindo, bem-vinda. Você está ouvindo a Rede Inconfidência de Rádio, AM 880 FM 100,9. Eu sou Valesca Falsi e a partir de agora te acompanho até as 4 da tarde aqui no programa 100,9 Minutos de Música. A seleção musical é do Wilson De Lucas, trabalhos técnicos de Nilda Mendes. E o nosso programa começa hoje com Kid Abelha.

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0: Esse foi o Tim Maia, Não Vou Ficar. Música do Tim Maia.
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9: Vamos seguir com Nando Reis e Melim, Onde Você Mora.

0: Paralamas do Sucesso, a novidade, essa música é do Paralamas e do Gil.
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0: Muito obrigada pela sua audiência. Chegando Marisa Monte com aquela velha canção.

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6: E agora aqui no 100,9 Minutos de Música tem Thier com Piscar o Olho.

0: Cidade Negra, a Sombra da Maldade, de Tony Garrido e da Gama.
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2: Faltam 2 minutos para as 3 horas.
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0: Uma ótima tarde de domingo, eu sou Valesca Falsi e sigo com você até as 4 horas. Muito obrigada pela sua audiência. Vamos ouvir Maria Rita com Agora Só Falta Você.

0: Ana Gabriela cantou capa de revista, parceria da Ana com Deco Martins, Felipe e Júlio.
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7: E agora vamos ouvir a Cássia Eller com Palavras ao Vento.

0: Zé Cabaleiro tocou Quase Nada, parceria dele com Alice Ruiz.
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3: Olá! 4 partidas na tarde e noite deste domingo concluem a 28ª rodada do Campeonato Brasileiro de Futebol Masculino da Série A. São elas: 4h, 2 jogos. No Barradão em Salvador, o Vitória anfitriona o Cruzeiro. E na Arena Corinthians em São Paulo, o Corinthians recebe o Fluminense. Às 18h30 da noite, no Maracanã, no Rio de Janeiro, medem forças Flamengo e Bragantino. E 1 hora depois, fechando a rodada número 28, o Atlético Paranaense e o Bahia se enfrentam na Arena da Baixada em Curitiba. 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Do Departamento de Esportes da Rádio Inconfidência, José Augusto Toscano.
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0: E agora eu trago para você 14 bis com Todo Azul do Mar.

0: Rita Lee, Vírus do Amor, parceria da Rita e do Roberto.
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0: Nossa última sequência de hoje abre com Fernanda Takai, Diz Que Fui Por Aí.

0: Esse foi o Jota Quest com Mandou Bem, música do Rogério Flauzino. Programa 100,9 minutos de música termina por aqui. Muito obrigada pela sua audiência. Eu sou Valesca Falsi, programação Wilson de Lucas, trabalhos técnicos da Nilda Mendes. Uma ótima tarde para você e um bom final de semana.
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1: 4:01. 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
1: Domingo, excelente domingo para você ligado aqui na Brasileiríssima FM 100,9, também pela M880, o nosso gigante do ar. Você também que sintoniza pelo aplicativo oficial da nossa rádio Inconfidência ou ainda pelo site inconfidencia.com.br. Eu sou Júnior de Castro e agora você fica comigo e com o melhor da música brasileira. Tudo isso até às 6 horas da noite. Abrindo o programa, tem sucesso de Tunai, tô falando de

0: Titãs, Sonífera Ilha, você ouviu também Toquinho, Ao Que Vai Chegar. Essa é uma parceria do Toquinho com o Mutinho. E abrindo o programa deste domingo, Frisson na voz de Tunai, música dele e do Sérgio Natureza.
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5: Chegando, Djavan.

Na rede Inconfidência, Heróis da Resistência, Esse Outro Mundo, do Leone e do Lulu Martins. Ouvimos também Flávio Venturini, Espanhola, do Flávio e do Guarabira, a primeira com Djavan, Oceano.

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2: A Quick Companhia de Dança estreia o Encontro de Improvisadores. Uma nova criação se faz agora. Uma das fundadoras, Letícia Carneiro, fala mais sobre a proposta.
3: Já pensou em assistir a um espetáculo único em que tudo que surge em cena não foi ensaiado e acontece pela primeira vez na frente do público? Pois é, no Encontro de Improvisadores é assim. Em cena estamos eu, Rodrigo e bailarinos com diferentes trajetórias e idades. A Marise Diniz, que também assina a provocação artística do trabalho, Guilherme Moraes, Raquel Pires e o nosso filho Heleno Carneiro. Também se juntam a nós os músicos Gladson Braga, Thiago Mioto e Rodrigo Salvador, que tocam ao vivo a trilha. E o iluminador Geraldo Taviano, que participa com desenho de luz único para cada encontro. Esse novo trabalho da Quick vem da nossa inquietação como artistas da dança de manter o corpo e a cena em permanente estado de pesquisa e criação viva. Nos encontramos no teatro. Um abraço.
2: Obrigado, Letícia. Os encontros acontecem em 3 diferentes espaços da cidade. Dia 22, terça-feira, às 7 da noite, vai ser no Teatro Marília. No dia 26, sábado, às 4 da tarde, na Praça Floriano Peixoto. E no dia 3 de outubro, sábado, às 5 da tarde, na Convida Casa das Artes, sede da Quick Companhia de Dança em Nova Lima. Para mais informações, acesse o Instagram Quick Cia de Dança. Eu sou Pedro Henrique Vieira e essa foi mais uma edição do Plug. Nos trabalhos técnicos, Washington Bittencourt.
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5: De volta no nosso Radiola, agora eu toco para você Secos e Molhados, Flores Astrais.

0: Os Mineiros do Skank, Te Ver, canção do Samuel Rosa e do Chico Amaral. O grupo Roupa Nova, Anjo, essa música foi composta pelo Dalto, Cláudio Rabelo e Renato Correa. E Secos e Molhados, Flores Astrais, música do João Ricardo e do João Apolinário.
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2: Na brasileiríssima e no gigante do ar, a abelha rainha Maria Bethânia.

0: Real, se você ouviu Gilberto Gil, antes Leone, Mensagem de Amor do Ebert Viana, a primeira com Maria Bethânia, Brincar de Viver, parceria do Guilherme Arantes com John Lucien.
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0: 5:01.
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0: Ótimo domingo para você ligado na Rede Inconfidência. Eu sou Júnior de Castro. Se você tá chegando agora, seja muito mais que bem-vindo, muito mais que bem-vinda. A gente segue aqui no Radiola até às 6 horas da noite com o melhor da música de vinil. E agora eu toco para você Noite do Prazer, Brilho.

0: Vinícius Cantuária na canção Radiotáxi Sanduíche, De Coração do Tafo e Brilho Noite do Prazer do Claudio Zoli, do Paulo Danowski e do Arnaldo Brandão.
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0: Onde Deus possa me ouvir, Vander Lee.

0: Banda Zero, Agora Eu Sei, do Guilherme Snardi, Zélia Duncan, Catedral, versão em português, que é uma parceria da Zélia com Christian Oyens, e abrindo o bloco, Vander Lee, Onde Deus Possa Me Ouvir.
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0: Obrigado pelo seu carinho e pela sua sintonia. Agora tem Tim Maia.

0: Sandra de Sá, Joga Fora, do Michael Sullivan e do Paulo Massada. Seu Jorge cantou Carolina e Tim Maia, Primavera, canção do Cassiano e do Silvio Rochael.
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0: Vira Vida, na última sequência, Ney Matogrosso.

0: Lance Legal, na rede Inconfidência, teve Guilherme Arantes, Lulu Santos cantou Tudo Azul, do Lulu e do Nelson Motta, e ouvimos a primeira da sequência com Ney Matogrosso, Vida Vida, do Guilherme Maia, do Moraes Moreira e do Zeca Barreto. E o Radiola deste domingo fica por aqui, valeu você sintonizado o fim de semana todo aqui comigo na rede Inconfidência. Eu sou Júnior de Castro, nos trabalhos técnicos Hernani Andrade, programação musical do Wilson Deluxe. Luca, você segue agora na programação da nossa rede Inconfidência e a gente se encontra amanhã a partir das 7 horas da noite na FM 100,9, a Brasileiríssima, tá certo? Tá combinado? Então tá bom, um beijo enorme pra você e um excelente fim de domingo.
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1: 6 horas.
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1: Oi, oi, um ótimo fim de tarde, início de noite para você nesse domingão, dia 20 de setembro. Seja muito bem-vinda, muito bem-vindo ao nosso programa Esquinas de Minas. Todo sábado e domingo, de 6 às 7 da noite, a gente tem um encontro marcado aqui nessa esquina para curtirmos muita música mineira. E são tantos talentos nessas Minas Gerais e eu adoro a sua companhia. Eu sou Flávia Moreira, a programação musical é do Flávio Henrique Silveira, edição de trabalhos técnicos do Carlos Ferreira e Homero Ribeiro. E entre um bloco e outro, dicas culturais para animar seu fim de semana e para você se programar também. Bora logo com música, abrindo muito bem nosso programa de hoje, Patufu, Sobre o Tempo.

0: Banda Falcatrua, Azul da Cor do Mar, do Tim Maia. Samuel Rosa segue o jogo, música dele, e abrimos com Patufu, Sobre o Tempo, do John Ulloa. E bora logo com as dicas culturais. Tá rolando ópera até o dia 23 de setembro, lá no Grande Teatro do Palácio das Artes, Chica da Silva. A ópera reunindo aí os três corpos artísticos da Fundação Clóvis Salgado, a Orquestra Sinfônica e o Coral Lírico de Minas Gerais, além da Companhia de Dança Palácio das Artes. Sessões segunda e quarta, às 8 da noite. Ingressos entre R$30 e R$60. E tá rolando o Acessa, o maior evento de arte e cultura DEF no país, que dá protagonismo às pessoas com deficiência, até o dia 27 de setembro, uma programação cheia de teatro, dança, circo, música, performances, cinema, rodas de conversa, ocupando diversos espaços de BH. Grande parte da programação é gratuita ou a preços populares. Mais detalhes aí no site acessabh.com.br ou no Instagram, @acessabh. 100,9
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0: Boa noite, bom domingão, chegando o Trio Amaranto.

Maíra Baldaia, Dia Bom, com participação de François Muleca e Guilherme Ventura. Música dos três. Antes, Afonsinho, Vanderly e Regina Souza, O Que Eu Guardei, do Afonsinho. E abrimos esse bloco com o trio Amaranto, A Rota do Indivíduo, música do Djavan e Orlando Moraes. E agora uma dica de exposição, Polifonia da Presença, do Leonardo Barcelos, que transforma uma pesquisa cinematográfica em experiência sensorial com instalações, filmes, debates e performance, em cartaz até o dia 25 de outubro, lá no Centro Cultural da UFMG. A visitação é gratuita. O Léo, que tem uma trajetória aí no audiovisual, está com essa exposição Polifonia da Presença. A gente vai para um rápido intervalo e voltamos já.

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2: Boa noite, bom domingão. Voltamos com um belo encontro de dois mestres da nossa música mineira, Maurício Tizumba e Sérgio Pererê.

0: Juliana Linhares, Saudade, do Gustavito, Nath Rodrigues, Tempo Breve, música dela, e abrimos com Maurício Tizumba e Sérgio Pererê, Terra de Montanha, música do Tizumba. E uma dica para você se programar aí é a passagem da turnê Barão Vermelho Encontro por Belo Horizonte, que tá bastante aguardada. Após esgotar os ingressos para o show do dia 26 de setembro, lá no Arena Hall, a formação original do grupo também se apresenta no dia 27 de setembro, no mesmo local, no Arena Hall. Os ingressos já estão à venda pelo Eventim. E essa semana tem início a Cine BH 20ª edição da Mostra Internacional de Cinema de Belo Horizonte, celebrando 20 anos e discutindo aí o futuro do cinema latino-americano. Vão ser exibidos 101 filmes brasileiros e internacionais, além de debates, oficinas, programação musical, cultural, ocupando 8 locais da capital mineira, programação toda gratuita. Então fique atento aí na programação, não perde não, Cine BH, a cidade fica movimentada, recebe gente de fora, é super bacana. Mais detalhes, cinebh.com.br ou nas redes sociais da Universo Produção. 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
0: Boa noite, bom domingão. Abrindo o último bloco, Flávio Renegado.

0: Som Africano, Renovar, do Ricardo Cunha. Banda Julgamento, Um Novo Lugar, com participação do Marcelo Veronês e Dr. Bu. E abrimos com Flávio Renegado, Sobre Peixes, Flores e Você. Música do Flávio Renegado e Chico Amaral, encerrando muito bem essa edição de domingão, dia 20 de setembro, do nosso programa Esquinas de Minas. Eu sou Flávia Moreira, a programação musical é do Flávio Henrique Silveira, edição e trabalhos técnicos do Carlos Ferreira e Homero Ribeiro. Uma ótima noite de domingo, continue sintonizado aqui na Rádio Inconfidência. Fique agora com o programa Horário Nobre e que você tenha uma ótima semana com muita saúde, muito pique, muita energia, muito alto astral, muitas músicas boas e notícias boas pra você. Tchau, tchau.
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9: Olá, está no ar o Horário Nobre, programa que toca as trilhas sonoras das telenovelas brasileiras. Uma produção da Rádio Inconfidência de Belo Horizonte, Minas Gerais, emissora que integra a Rede Nacional de Comunicação Pública. Eu sou Regina Pala, a produção é de Simone Pio e os trabalhos técnicos são de Nilda Mendes. No programa de hoje, relembramos as novelas mais reexibidas pela Rede Globo. Última novela escrita por Ivani Ribeiro, A Viagem, foi exibida pela primeira vez em 1975 na TV Tupi e depois teve um remake em 94 na Rede Globo. Essa última versão já foi reexibida 3 vezes. A Viagem conta a história de Alexandre, um jovem problemático que, após cometer um crime e tirar a própria vida na prisão, torna-se um espírito obsessor. Vamos ouvir músicas da trilha de A Viagem. Começando com A Viagem, grupo Roupa Nova.

0: Ouvimos a banda Blitz cantando Mais Uma de Amor, de Antônio Pedro e Bernardo Vilhena. Antes, Patrícia Marques cantou Quando Chove, composição de Pino Daniele e Nelson Mota. A abertura do bloco foi com o grupo Roupa Nova, que cantou A Viagem, música tema da novela A Viagem, composta por Kleberson e Aldir Blanc.
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0: Voltamos com o Horário Nobre, hoje destacando as novelas mais reexibidas pela Rede Globo. O Rei do Gado foi produzida e exibida pela TV Globo em 1996 e apenas 3 anos depois foi reexibida pela primeira vez. A novela também voltou ao ar em 2015 e 2022. A rivalidade entre os Mezenga e os Berdinazzi, que atravessa gerações, ganha um novo capítulo quando Bruno Mezenga se apaixona por Luana. Luana desconhece sua origem e não sabe que é uma Berdinazzi. Vamos ouvir as músicas que fazem parte da trilha da novela O Rei do Gado.

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0: Ouvimos O Que Vem a Ser Felicidade, música de Orlando Moraes, interpretada por ele e que faz parte da trilha da novela O Rei do Gado. Também tivemos Djavan, Correnteza, composição de Tom Jobim e Luiz Bonfá. A abertura do bloco foi com Zé Ramalho, cantando Admirável Gado Novo, canção dele.
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0: Voltamos com Horário Nobre, hoje relembrando as telenovelas mais reexibidas pela Rede Globo. O Cravo e a Rosa foi exibida pela primeira vez em 2001, depois em 2014 e 2022. A trama narra o relacionamento conturbado entre Julião Petrúquio e Catarina Batista. Eles vão lidar com as armações de Lindinha, uma caipira que foi criada desde criança ao lado de Petrúquio e que é apaixonada por ele. Vamos ouvir as músicas que fazem parte da trilha de O Cravo e a Rosa.

0: Você ouviu Verônica Sabino interpretando Lua Branca, canção de Chiquinha Gonzaga. Também tivemos O Cravo e a Rosa, cantada por Jair Rodrigues, canção de Ronaldo Monteiro de Souza e Sérgio Saraceni. A abertura do bloco foi com Zeca Pagodinho interpretando Jura, canção de José Barbosa da Silva, o Senhor, que faz parte da trilha sonora da novela O Cravo e a Rosa.
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4: Voltamos com o horário nobre, com destaque hoje para as novelas mais exibidas pela Rede Globo. Chocolate com Pimenta, produzida e exibida pela TV Globo em 2003, já foi reexibida em 2006, 2012 e 2022. A novela conta a história de Ana Francisca, que é humilhada publicamente, acaba se casando com o rico Ludovico e, anos depois, viúva e rica, retorna à cidade, disposta a se vingar de todos que a humilharam. Vamos ouvir as músicas que fazem parte da trilha sonora de Chocolate com Pimenta.

0: Ouvimos Chocolate com Pimenta, com Débora Blando, tema de abertura da novela, composta por Aldir Blanc e Mu Carvalho. Também Telo Borges e Milton Nascimento, com Voa Bicho, de Telo e Márcio Borges. A abertura do bloco foi com Cássia Eller, em Toda Vez Que Eu Digo Adeus, de Cole Porter, Augusto de Campos e Carlos Renó. E assim termina mais um Horário Nobre, que hoje trouxe as trilhas sonoras das novelas A Viagem, O Rei do Gado, Chocolate com Pimenta e O Cravo e a Rosa. O programa é uma realização da Rádio Inconfidência de Belo Horizonte e faz parte da Rede Nacional de Comunicação Pública, com transmissão pela Rádio MEC, pela Rádio Nacional AM, FM e Ondas Curtas, no Rio de Janeiro, São Paulo, Maranhão, Pernambuco, Amazonas, Distrito Federal e Belo Horizonte. Eu sou Regina Palo, obrigada pela sua audiência. A produção foi de Simone Pio e os trabalhos técnicos de Nilda Mendes. Grande abraço, até a próxima.
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2: Olá, uma boa noite para você, muito obrigado pela companhia desde já. Está no ar o Clube do Jazz. O programa é uma realização da Rádio Inconfidência de Belo Horizonte e faz parte da Rede Nacional de Comunicação Pública, com transmissão pela Rádio MEC, pela Rádio Nacional AM, FM e Ondas Curtas, no Rio de Janeiro, São Paulo, Maranhão, Pernambuco, Amazonas, Distrito Federal e Belo Horizonte. Você também pode ouvir o nosso programa de qualquer lugar do mundo pela internet. Eu sou Márcio Roney, te acompanho nesta hora. O roteiro é de Maria Eduarda Leles, sob supervisão de Flávio Henrique Silveira. A programação musical também é dele e os trabalhos técnicos são de Carlos Ferreira. O programa de hoje homenageia duas artistas que fazem música em família, as paulistas Débora Gurgel e Dani Gurgel. Mãe e filha já tinham suas carreiras solo estabelecidas anteriormente, mas a partir do início da década passada passaram a trabalhar em duo. De lá para cá, são 8 álbuns nos quais elas misturam jazz com a música brasileira instrumental e a canção nacional. Dani Gurgel, a filha, nasceu em 1985 em São Paulo. Ela é cantora, compositora, instrumentista, saxofonista e fotógrafa. Inicialmente, integrou como saxofonista a banda de Roberto Sion nos anos 2000. Pouco depois, passou a desenvolver sua carreira como cantora, até engatar a parceria efetiva com a mãe na década seguinte. Ela lançou 4 trabalhos fonográficos que continuaram a ser gravados paralelamente à parceria com a mãe. Débora Gurgel, a mãe, também nasceu em São Paulo em 1962. Arranjadora, pianista, flautista e compositora, estudou piano com Fernando Mota, além de orquestração, piano e flauta, com nomes como Hamilton Godoy e Roberto Sion. Também foi professora da CLAM, Escola de Música do Zimbo Trio, em São Paulo, e autora de métodos para piano e instrumentos de sopro. Como multi-instrumentista, Débora trabalhou com importantes nomes da música brasileira e integrou grupos como Terno de Damas, Conrado Paulino Quarteto e Dica. Com o grupo Dica, participou do Festival de Música de Tatuí em 2000 e lançou o CD Colcha de Retalhos, que trouxe 8 composições de sua autoria. Débora Gurgel também atuou com a orquestra Jovem Tom Jobim e criou arranjos para artistas como Chico Pinheiro, Maurício Senhor e Claudete Soares. Suas composições, Trilhos de Itatinga e Jobiniando, foram gravadas pelo Zimbo Trio. Antes de iniciar a parceria fonográfica com a filha, Débora Gurgel lançou 2 álbuns solo, Triálogo, em 2004, e Débora Gurgel, em 2011. Bom, dito isso, a gente dá uma pausa na história de Débora e Dani Gurgel para ouvir 2 faixas do primeiro disco que elas lançaram em duo. 1.

0: Ouvimos Débora e Dani Gurgel com Descompassada, de Dani e Edu Krieger. E abrimos o programa de hoje ouvindo Débora e Dani Gurgel em Matraca de Cordel, música das próprias instrumentistas. Essas faixas fazem parte do disco 1, lançado por elas em 2013.
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0: De volta com o Clube do Jazz, que hoje destaca um pouco do som de Débora e Dani Gurgel. A parceria entre mãe e filha ganhou mais força a partir de 2011, quando Débora participou como pianista e arranjadora do CD e DVD ao vivo de Dani Gurgel, gravado no topo do edifício Viadutos, no centro de São Paulo. O projeto reforçou a sintonia musical entre as duas e reuniu diferentes gerações da música brasileira. 2 anos depois, veio o primeiro disco que elas lançaram juntas, intitulado 1. O álbum registra parcerias das duas, músicas de Dani com outros parceiros e versões para canções de Hermeto Pascoal e até de Michael Jackson. Esse trabalho foi gravado em formato de quarteto com Dani Gurgel na voz, Débora Gurgel ao piano, Cidiel Vieira no baixo e Tiago Rabelo na bateria. Aliás, Tiago divide a administração do estúdio da Pavirada, onde o disco foi gravado ao vivo. E esse formato esteve com Dani e Débora em quase todos os trabalhos delas a partir daí. Na sequência, Débora e Dani Gurgel gravaram o álbum Luz em 2014, com músicas próprias e interpretações para composições de outros autores brasileiros. No ano seguinte, elas fizeram o disco Neon, com versões para músicas de artistas do pop rock internacional, como Seal, Michael Jackson, Guns N' Roses e até Nirvana. Ambos novamente gravados no formato de quarteto. Bom, a gente ouve então mais um pouco do trabalho de Débora e Dani Gurgel. Agora faixas do álbum Luz e a gente começa com o tema Né.

0: Ouvimos Débora e Dani Gurgel com Sai Dessa, Diana Terra e Natan Marques. Antes, Vivendo de Amor, de Toninho Horta e Ronaldo Bastos. E abrindo este bloco, Débora e Dani Gurgel interpretaram Né, música das próprias instrumentistas.
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0: O fisioterapeuta e músico Décio Gomes celebra 65 anos de idade com um espetáculo que une música, memórias e novos sentidos para o tempo.
1: Olá, ouvintes do programa Plug, da Rádio Inconfidência. Eu sou Décio Gomes, cantor e compositor. Quero convidar vocês para um momento muito especial, o show Caminhos do Tempo, onde vou apresentar pela primeira vez um repertório de canções inéditas. São músicas que falam do tempo, do sentido da vida, de seguir o caminho que o coração indica. Algumas dessas canções ficaram guardadas por muito tempo no fundo do baú, mas quando fui revisitá-las, senti que eram muito bonitas e que mereciam ser compartilhadas com um grande público. Será também a noite de celebração do meu aniversário de 65 anos e quero que vocês venham celebrar comigo. Nos vemos lá.
0: Obrigado, Décio. Caminhos do Tempo será apresentado no dia 24 de setembro, quinta-feira, às 8 da noite, no Teatro do Centro Cultural Unimed BH Minas. Os ingressos podem ser adquiridos na bilheteria ou pela plataforma Simpla.
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0: Eu sou Pedro Henrique Vieira e essa foi mais uma edição do Plug. Nos trabalhos técnicos, Washington Bittencourt.

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1: Muito bem, estamos de volta com o Clube do Jazz, programa que é uma realização da Rádio Inconfidência de Belo Horizonte e faz parte da Rede Nacional de Comunicação Pública, com transmissão pela Rádio MEC, pela Rádio Nacional AM, FM e Ondas Curtas do Rio de Janeiro, São Paulo, Maranhão, Pernambuco, Amazonas, Distrito Federal e Belo Horizonte. Obrigado a você pela companhia e nesta segunda parte do Clube do Jazz, voltamos a homenagear Dani e Débora Gurgel. Seguimos acompanhando a trajetória fonográfica do duo paulista. Os anos de 2010 foram promissores para o duo formado por mãe e filha. Na segunda metade daquela década, elas ainda gravaram os álbuns Garra, em 2015, DDG4, no ano seguinte, esse com o baixista Cidiel Vieira e o baterista Tiago Rabelo, também dividindo os créditos de igual para igual. E no final da década, elas ainda lançaram o CD Rodopio, em 2019. Bom, vamos ouvir então mais um pouco de Débora e Dani Gurgel, para começar o tema Garra.

0: Ouvimos Débora e Dani Gogel com Rodopio, música de Débora Gogel e que dá nome ao álbum lançado por elas em 2019. Antes, Lá de Cima, música de Débora Gogel presente no disco DDG4 de 2016, e abrimos este bloco musical com Débora e Dani Gogel interpretando Garra. A música é das próprias instrumentistas e dá título ao álbum lançado por elas em 2015.
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3: De volta com o Clube do Jazz, que hoje traz para você um pouco do trabalho musical do duo paulista formado por Débora e Dani Gurgel, que são mãe e filha. Neste último bloco, vamos ouvir faixas dos discos mais recentes lançados por elas. Começamos com Nó de Viajante, música que faz parte do disco DDG4 de 2023.

Acompanhamos Débora e Dani Gurgel com Hilerá. O tema é delas e é o single, é o mais recente registro fonográfico do duo, lançado em dezembro do ano passado. Antes, Débora e Dani Gurgel com Pode Crer, também composição delas, faz parte do disco DDG19.